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0: Man I Need. Olívio Dino, estás na Cidade FM, são 7 da manhã.
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0: Quinta-feira. Chegámos, 21 de maio de 2026. Eu sou Arthur Simões, comigo Pedro Góias e Joana Miranda. Este é o Acorda.
1: Acorda.

0: Olá, bom dia.
1: Hey!
0: Ah, uau, ok. Não foi planeado?
1: Não foi planeado. Tu não sabes. Mas um dia vamos te convidar para ires.
2: Abrir o nosso forró.
1: Eu adoro forró.
0: O convite, não sei, sabes quando eles dizem que tentaram entrar em contacto e não estavas em casa? Se calhar foi isso que aconteceu com o convite que vocês me enviaram.
2: Claro, claro.
0: Estávamos aqui a tentar explicar à Joana que ir a um after para depois vir para aqui para a rádio é uma má ideia.
1: Não é nada.
2: Olha, sabes
1: quando é que tu deves fazer alguma coisa? Quando o Arthur acha que é uma má ideia. Olha, sempre quiseres ter sucesso, sempre quiseres que alguma coisa funcione muito bem, pergunta ao Arthur o que é que achas. Ele vai dizer: pá, isso é horrível. Pronto, olha, tá, é bem caminho andado para ficares rico, para teres visualizações e para as pessoas adorarem.
0: Então diz-me lá, o teu plano é acordar às 4 da manhã?
1: Não, ok. Nós já temos que acordar cedíssimo, não é?
0: Sim, certo.
1: E normalmente é para vir a correr para aqui e ficar a fazer convívio para. Claro. Entramos com a energia.
0: Uhum.
1: A minha ideia é: nós acordamos 5, vá, 5 e um quarto, estamos ali no Árbor, que é uma discoteca.
2: Yeah, eu moro 30 minutos daqui, mas acho que um quarto
1: ficas a dormir em casa do Arthur, ou em minha casa, logo se vê.
0: Tá bem.
1: Pá, isto é uma visita de estudo.
0: Okay,
1: pronto,
0: okay, okay.
1: Tens que mudar a tua vida um bocadinho a rotina. Vamos para lá, 5 e um quarto estamos no Árbor. Vá, se calhar acordamos um bocadinho mais cedo.
0: Okay.
1: Mas 5 e um quarto estamos no Árbor, vamos a um after. As pessoas tiveram.

0: a noite toda pronto,
1: a curtir.
2: Sim.
0: O depois vão para o after, exatamente. Uhum. Nós vamos fresquinhos, acabados de lavar os dentes e o cabelo.
1: Ok.
0: E estamos lá com eles.
2: Bem, pesadelo.
0: Pronto, e vamos ver qual é a energia, a nossa com eles, eles connosco. Vamos contar quantos dentes é cá lá, porque eu acho que na totalidade devem ser para aí 20 das pessoas todas juntas. Não sei. Eu nunca fui a um after.
1: Eu acho que as pessoas até levam mal se nós formos de banho tomado, pá.
0: Não vão, não.
1: Eu acho que até levam.
0: Não levam. Vamos lá, ficamos lá. Uma horinha, meia hora, 40 minutos. E depois às 6, estamos aqui. Às 7 entramos e está-se bem.
1: Essa meia horinha não dá para curtir, pá.
0: Então vá, uma hora.
1: Tá bem.
0: Ficamos das 5 às 6. Das 5 às 6.
2: Uma hora de after sóbrios?
0: Sim.
1: Sim.
0: Das 5 às 6.
1: Sóbrios foi uma escolha tua. Temos
0: então
1: das 5 às 6.
0: Ainda por cima estava
2: o
0: tempo.
2: Está bem, ok.
0: Então vá.
2: Então vá o quê?
1: Então vá o quê? Vamos agora?
0: Não, então vá com os pão para a mão e vamos dar um passo bem para...
1: Nunca na vida.
2: Ok.
0: Para isto ficar aqui firmado à frente de toda a gente.
2: Não, ficou firmado. Ao microfone fica firmado, Joana. Não
0: então,
2: preocupes.
0: Para todos os nossos ouvintes, em breve eu, o Pedro e o Arthur iremos para um after.
1: Sim, e com breve a Joana quer dizer ou uma semana ou um ano e meio.
0: Não, não, vai ser agora no verão. Está bom tempo, está quentinho. Tá. Podemos ir ao Léo.
2: Quem é o Léo?
0: Podemos ir ao Léo.
3: Deixa estar com Arthur Simões,
2: Pedro Gomes. O gajo está sempre nos afters.
0: Não, podemos ir ao Léo a relote de farturas, não, pá? Ao Léo, tipo com os braços ao ar.
2: Estamos contigo até às 11. Taylor Swift para já com a Feira Vofilia. Bom dia.

0: ex-namorado. Vizinho, estás na Cidade FM, bom dia. Este é o Acorda. Onde é que anda o Gangue das 7? 911-911-978 é o WhatsApp da Cidade FM. Aparece, diz olá. A Rita diz: bom dia, só para dizer que continuo de luto pelos gatos fedorentos.
1: Ai, é verdade. Percebo
2: também. Nós, não nos lembres disso, faz favor.
0: Sim, sim, sim. Nós não recuperamos.
2: É para essa sexta, estou contente, não me fales disso.
0: E já agora também quero ir ao after. Oh Rita, eu não sei se queres. O after do before. Bom dia, bora lá, malta, boa emissão. Ora, muito bom dia, Elite das 7. E porque ontem comentaram o porquê de não gangue, é simples, uma Elite é mais exclusiva.

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3: Se a nossa vida mudou tanto.
4: Eu era do gangue do meio-dia.
3: A nossa vida mudou imenso.
5: Yeah, yeah. Completamente.
4: Eu ia de chinelos ao supermercado e só estavam os idosos. Era aquela hora em que só tinhas idosos.
3: Sim, sim.
4: Aquelas 11h30 da manhã.
5: Yeah. Aquela hora do ginásio em que só estão pessoas com empregos estranhos.
3: Sim, yeah.
5: O que estás aqui a fazer esta hora?
4: Bem, eu adorava essa vida.
5: Onde é que obtens receita para pagar isto? Eu ontem estava a deitar-me e o sol ainda espreitava mais ou menos. Não era bem o sol, mas sabes, aquela tirazinha de violeta. Então estava lá ao fundo.
4: Estava lá uma luzinha e eu tipo, não vais para cá. Bem, eu tenho que vos contar esta. Ontem fiquei preso, meti o telemóvel a atualizar, aquilo dizia que era para aí 10 minutos.
5: Nunca é.
4: Nunca era 10 minutos.
5: Pois.
4: Então, e depois como é que é? Eu depois não quero que o telemóvel deixe de atualizar sem eu estar a ver,
3: claro.
4: Porque imagina que ele não volta a ligar. Depois o despertador não toca.
5: Ah,
4: então tive uma hora assim, de olhos abertos, todos arregalados, à espera que o telemóvel atualizasse. Pô, estava maluco, já não tinha o que fazer.
5: Eu adoro este horário. Olha, eu gosto. Bom dia, meus queridos, estou aqui. Sem vontade. É isso, claro.
4: É isso, bora. Sem vontade nenhuma.
5: Olha, mas
3: honesto.
5: Estás aqui, o que importa.
3: A honestidade vai-te levar longe na vida. Podes achar que não, mas vai. Portanto, ainda bem que disseste isso.
5: E agora, no chão novinha. Para rematar esta frase.
3: É verdade.
5: Bom dia.

0: Que maravilha! Sou Easy! Olivia Dean, estás na Cidade FM. Bom dia, este é o Acorda. Coragem! Já conseguiste segunda-feira, já conseguiste terça. Quarta! É! Ainda és para ela. É quinta-feira. Fácil também.
1: Este é o dia mais fácil, quase. Porque tu já estás preparado para sexta-feira, que já, vamos ser honestos, faz coisas, mas...
2: É para fim de semana.
1: Dá para fazer menos.
0: Vamos ser honestos, não é? Vamos aqui ser honestos.
1: Dá para fazer menos.
0: Absolutamente. A verdade é que não está a ser uma quinta-feira fácil para a nossa ouvinte Inês. Olá, Inês.
3: Olá, malta. Bom dia.
1: Bom dia.
3: Só para partilhar e para me desejarem um bom dia, porque isto hoje não está fácil. Eu costumo horrores levantar. Pensei, vou ficar naquela trabalho e arranjar uma desculpa para não ir. Mas pensei, não, vamos embora, vamos lá levantar.
1: Boa.
3: Cheguei ao carro, falta dar-me os pneus. Estava a entrar na autoestrada para apanhar a Páscoa da Gama, porque há dois é para esquecer, não é verdade, a esta hora. Enganei-me na saída e, portanto, virei no sentido contrário, em vez de ser a caminho de Lisboa, ia talvez, tipo, para o Algarve, quem sabe.
0: É, claro.
3: E agora, em vez de chegar, portanto, às 7h30, vou chegar lá para as 8. 8, quem diz, quem sabe, não sei. Portanto, esperemos que o dia não seja sempre assim hoje. Bom dia e... Epá, deixa-me só.
0: Inês, beijinhos. És, sobretudo, uma mulher coragem.
1: É verdade.
0: Porque o universo deu-te para aí 3 ou 4 pistas de volta para casa. É para cancelar só o dia. E tu mesmo assim avançaste.
1: Tinhas a oportunidade de mentir ao teu chefe, meter teletrabalho, inventar uma desculpa e não
0: fizeste. Absolutamente, sim. E não fizeste?
1: Guerreira.
0: Guerreira. E já escutaste o azar todo para o resto do dia. Eu diria que sim, não é? A partir de agora só pode ser bem.
1: Sim, sim. A partir de agora é fixe. Olha, eu queria só dizer que... Eu hoje fiz parte do Gangue das 6 juntamente com o nosso produtor Salvador, que me foi buscar a casa.
2: Foi
0: um grande bacana. Produtor Salvador.
1: O props de hoje vai para ele.
2: O teu carro.
1: O meu carro, a oficina.
0: Pois. Bom dia, gente linda. Estamos quase no fim de semana. Estamos, sim, senhora. Bom dia, gangue. Hoje o dia começa com um sol radiante, mas sabem o que pode melhorar ainda mais? O carteiro Paulo. Aí, é assim, Vítor. Nós eliminámos o carteiro de Paulo.
1: Eliminámos, sim.
0: É demasiado sinistro para esta hora. Olha, até o produtor Vicente está a fazer aquele gesto de... Não, já chega.
1: Houve uma altura da nossa vida onde fizemos o painel da tarde, onde o carteiro de Paulo talvez fizesse sentido, porque assustava menos as pessoas. Sim. Agora às 7 da manhã, acho que...
0: Eu acho que a caminho do trabalho ou da escola, as pessoas não precisam de... O carteiro, o seu gato preto e branco.
1: Vai distribuir.
0: Bom dia, meus queridos da manhã. Bom dia a todos. E o Rui nunca falhou.
4: Olá, bom dia, bom dia.
0: Ei!
4: Bom dia, Cidade FM. Bom dia, Artur Simões. Joana Miranda e Pedro Góes, cá estão eu, Rui dos Olivais, para desejar uma ótima emissão. Tudo bom para vocês, miúdos. Continuo à espera do café, Sr. Artur Simões. Grande abraço.
0: Um dia vais ter uma surpresa, Rui. Hoje temos a liquidificadora. Temos um tópico que está a entusiasmar muito o Pedro, porque tem a ver com desenhos animados.
1: É pá, claro. Eu gosto imenso.
2: Mas eu por acaso também gosto.
0: Também gostas?
1: Ok.
0: Vamos falar de crime também. Vou ter aqui uma espécie de rubrica de crime, uma crónica que tem a ver com um acto criminoso. Acho que podia chamar-se lá.
2: Mas nesta crónica criminal, nenhum de nós apoia o criminoso.
1: Exatamente.
0: Não. Queres mais ou menos? A notícia de hoje, mais ou menos.
1: Não, a notícia de hoje apoiamos um bocado, por acaso.
2: Só
1: um bocadinho.
2: Não apoiamos, mas chegamos. Somos iguais aos outros.
0: Não apoiamos o crime, mas o criminoso.
1: Sim.
2: Sim.

0: Na Cidade FM, bom dia, uma espetacular quinta-feira. Eu sou Artur Simões, comigo Pedro Góes e Joana Miranda. Este é o Acorda, estamos contigo até às 11. Bom dia, cidade. Hoje tive de vir ao escritório, então levantei mais cedo. Vocês já acordaram com aquela dor nas costas, assim atrás, mais de lado, em que até respirar dói, mas tens de conduzir e andar a pé? Que bela quinta!
1: Olha, eu há dois dias estava com essa de inspirar e doer-me aqui debaixo da... Olha, os meus órgãos estão todos a apodrecer.
0: A partir dos 28 isto é... Yeah. Todos os dias são um desafio. Bruno, coragem, bom trabalho. E para ti também.
2: Bom dia, gangue da chat.
3: Como é que é?
2: Artur, Joana, Pedro.
0: Meu caro.
2: Um grande abraço para vocês, um grande dia. Sempre fazendo-nos rir.
1: Ei.
2: Também é necessário.
1: Tão querido.
2: E eu aqui na estrada, como vocês sabem. Grande abraço.
1: Ele tava...
2: Grande dia para todos os ouvintes.
1: Estava triste.
2: Obrigado.
0: Por acaso o Samuel dá a ver. Vocês iam fazer rir. Eu aqui na estrada.
1: Vocês iam divertirem-se, a rirem-se.
3: Hey, there's a lot of want you not to New York City.
0: Lembra-se ouvindo que há bocado disse: o meu dia começou mal, eu quis meter teletrabalho, levantei-me na mesma, o pneu estava em baixo, enganei-me no caminho e eu disse: olha, ao menos o azar já está despachado. Uhum. Para o resto do dia, vai correr bem. Enviou-nos uma foto agora, estrada cortada, houve um acidente.
1: Ah.
0: Volta para casa, dá a volta, volta para casa.
3: Volta
0: para casa, cancela o dia. O dia não está para acontecer, claramente.
1: Sabe o que é que eu tenho saudades de fazer?
0: O quê?
1: Passar um dia inteiro no sofá a ver televisão e a comer tipo cereais e mandar vir comida.
3: Isso era sempre o meu primeiro dia de férias das aulas. O primeiro dia a seguir às férias das aulas era sempre isso.
0: Até teres nojo de ti próprio, não é?
1: Sim.
0: Absolutamente.
1: E eu preciso mesmo de um dia desses.
0: É que dizem, vá, ter um dia de healthcare, vai ao spa, faz yoga, come uma folha. Não. Eu quero estragar o meu corpo.
1: Não,
0: eu quero completamente vilipendiar o meu sistema.
3: Seja, tipo, já não tenho nenhuma posição no sofá. Já fiz todas as coisas, sabes?
1: Eu quero estar farta de ouvir a minha existência.
3: Sim.
0: 100%, olha, está à vista, o fim de semana está quase à porta.
1: É isso, okay, vamos aproveitar este fim de semana mesmo bem.
0: Mais nada, La Plena, a devolução, tocas já a seguir também, Bad Bunny, hein, não é baiol, só se quiseres. Bom dia.
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0: Ariana Grande, estás na Cidade FM. Bom dia. Este é o Acorda, sou Arthur Simões, comigo Pedro Góias e Joana Miranda. Já a seguir, Magazine com Mariana Serrano.
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0: Hey, bom dia, Mariana. A Mariana hoje está a sofrer com as alergias.
9: Gravemente. A rinite alérgica decidiu atacar. Atacou ontem e hoje decidiu que era mesmo para me derrubar completamente. Até porque temos poeiras à mistura, não é? Hoje temos poeiras também.
10: Horrível.
9: E de repente há aqui uma ramboiada de coisas que me estão a prejudicar.
0: Tu também lês a previsão de concentração polínica por região em aerobiologia.pt? Ah, não vês.
9: A Mariana tem amigos, ao contrário de ti.
0: Ah, ok. É que para a próxima semana a concentração de pólen na atmosfera Portugal continental irá atingir valores de risco elevado para os doentes alérgicos. Lá está. Portugal está todo vermelho.
9: É assim, não se diz, mas é uma má notícia, Arthur. Não.
0: Ah, não gostas, né?
9: Não.
0: Pois.
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9: São vários os países que estão a condenar a forma como o Israel está a tratar os tripulantes da flotilha humanitária, incluindo o governo português, em causa um vídeo divulgado pelo ministro israelita da Segurança. Em reação, Luís Montenegro admite uma suspensão parcial do acordo com Israel. No futebol, o Aston Villa conquistou pela primeira vez a Liga Europa ao vencer o Friburgo por 3-0. A final da competição jogou-se ontem à noite em Istambul, na Turquia. Este triunfo pode dar ao Sporting entrada direta na fase principal da Liga dos Campeões na próxima temporada. Para isso, o Aston Villa tem de terminar a Liga Inglesa no quarto lugar. Além dos jogadores, esta final teve um convidado especial. Um gato invadiu o campo do estádio turco. O felino é um residente do Besiktas que entrou para o estádio e ficou por lá. Quando não há jogos, ele faz o que quer e anda livremente. Já tinha aparecido num jogo da Liga dos Campeões em 2018 entre Besiktas e Bayern de Munique.
0: Que fofo. Os gatos dominam a Turquia.
9: Completamente, sim.
0: Não sei se sabes, mas pronto, vais a um sítio. Ah, que até que é este? Este é o Mehmet, ele vive aqui. Ele é presidente da Câmara, na verdade. Sim.
9: Basicamente é o que acontece com este gato, tanto que tiveram de incentivar muito a ele sair do campo, porque ele estava muito bem sentado nas linhas,
0: a
9: viver
0: gato.
9: A melhor vida
0: dele. Yeah. Sim. Obrigado, Mariana.
9: Nada e até já.
0: Queres que eu bata no pólen? Queres que eu bata no pólen por ti?
9: Eu estou com grande vontade. Sim, se não.
0: Vamos reventar o pólen daqui a pouco. Não tem problemas. Nós protegemos. Até já.
9: Até já.
0: BTS consumimos já a seguir. Para já arrancamos ao som de Kalema com Sara Correia. Olha, está a começar o teu dia agora. Esta aqui é perfeita.
10: É perfeito. Esta música antes das 8 da manhã tem outro sentimento, por acaso.
0: É, não é?
10: Yeah.
0: Chama-se Respirar. Toca aqui agora. Só se quiseres. Bom dia. Boa quinta-feira.

0: FM, BTS, estás na Cidade FM. Bom dia, este é o Acorde. E porquê é que já me estão a bater aqui no WhatsApp?
1: Bom dia, malta. Arthur, peço desculpa.
0: Sim.
1: Porém, não gostei dessa notícia. Estou com a Mariana.
0: O quê? Do pólen?
2: Yeah.
1: Poeiras, temperaturas altas de repente, oscilações muito grandes nas temperaturas. E com mais essa informação de pólenes e afins e essas coisas,
0: eu não tenho culpa.
1: Não é de todo uma boa notícia.
0: Mas eu não.
1: Nem à quinta de manhã,
0: nem
1: a dia nenhum desta semana ou de outra semana qualquer na nossa vida.
0: Mas se eu puder falar.
1: Portanto, Mariana, estamos juntas.
0: Mas
1: haja medicação anti-histamínica e afins e essas coisas todas. Boa emissão, bom dia.
3: Aí é bem
0: porquê que ele vem na cabeça por dizer: olha, malta, vai ver pólen, cuidado.
3: Porque tu
2: é quem entrega as notícias de campanha.
0: São 8 da manhã.
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0: Toma esta. Ah, e não basta. Ainda disseram, quer dizer, Arthur, jornalista aparece aí, diz que está com alergias, está com dificuldades e tu. Tá bem, vamos à música.
3: Respirar,
0: não, malta tem piada aqui, não
2: sabe? Tem.
0: Eles têm piada. Ora bem, eu só não percebo, mas enfim. Os jornalistas aparecem aqui e falam das maiores aberrações que acontecem
2: pois
0: no mundo.
2: É.
0: Tudo ok. Eu digo, olha, vai haver pólenes. Arthur, demita-se. Logo! Mas está bem! Não, está bem! Está bem. Pelo menos hoje, estou por aqui até às 11. Tal como o Pedro e a Joana. Para já! Loner Johnny com Plutónio. Esta chama-se 25 de Abril. Já a seguir, Bad Bunny. David Tramas Fotos, é aqui na tua Cidade FM. Só se quiseres, boa viagem!

0: eu sei que quando a Joana está pensativa vem um raciocínio bom. De nada a Joana diz: sabem quem é que devia dar grandes festas? E nós, epá, não sei, sei lá. O Herman, Lili Crenças. Não sei, lá a minha mal, não sei, diz-me tu. Resposta da Joana:
1: o Rei Juliano.
2: E é verdade.
0: Então, o Rei Juliano do Madagascar. Eu não sei porque é que estavas a pensar nele. De onde é que a tua cabeça foi?
1: Eu já não lembro, eu acho que vi um TikTok ou... já não sei. Mas ele, de facto, pá, se vocês forem ver, ele é a alma da festa do Madagascar.
0: Absolutamente.
1: Imagina, tens a Glória, tens o Marvin, tens tudo. Não. Eles são muito divertidos. Uhum. Até o próprio Leão.
0: O Alex.
1: Sim, o Alex é super divertido, mas, é não tem, mas não tem...
0: o pizzazz, não é?
1: Não, e não tem o caos organizado de festa do Rei Juliano.
0: É,
2: mas eu acho que o Rei Juliano também tem um ego enorme. Também não podias brilhar muito na festa, que ele depois ia ficar irritado.
1: Sim, mas eu não me importo. Ele é o Gatsby da selva, percebes?
2: Sim.
0: A questão do Rei Juliano é que 10 anos depois eu aposto que ia ser em artigos de... Lembra-se Rei Juliano?
1: Sim,
0: aqui está ele agora.
1: O Rei Juliano usa baby oil também. É. Okay. O Rei Juliano é o Pedidi.
2: Pá, mas então, tem graça ele ser pequeno, não é? Somos todos grandes e ele é pequeno e é o rei.
1: Mas é por isso que ele também quer dar festas tão grandes.
2: Claro.
1: E quer convidar toda a gente, porque assim há mais probabilidade dele conseguir safar alguém.
0: Este painel eu sei que é composto só por malucos, mas fico mais cansado em saber que não sou só eu que de vez em quando vejo um filme ou uma série, ou seja o que for, e penso:
1: cadê gajo?
2: Já, percebo perfeitamente.
0: Acho que este gajo era capaz de ser o meu amigo. Acho que eu e ele.
2: Eu no Madagascar sinto exatamente a mesma coisa. O capitão, o Kowalski, o Rick e o recruta, os quatro pinguins, eu estou a ficar sempre tipo: man, sou eu.
0: E somos nós que era rádio.
1: Eu adoro, mas a versão americana do Madagascar, o Chris Rock é a girafa.
2: Ah, ok.
1: E para mim, epá, eu sempre adorei o Chris Rock, a voz do Chris Rock, a personagem do Chris Rock. E a girafa é mesmo isso. Então eu sempre achei que eu e ele podíamos namorar.
0: Ah, não. Ah, ok, pronto.
2: Sim, de parar a namorar.
1: Claro. O que é que és? Eu gosto de
0: personalidades. Então tu olhas para o... como é que se chama a girafa? É Melman,
2: sim.
0: Que cá é o Bruno Guerra já agora. E para mim é absolutamente a girafa.
1: Também dava.
0: Mas faz todo sentido.
1: Porque eles são girafas na vida real.
0: Aquela girafa fala
1: assim. São enormes. São enormes. E são muito sarcásticos e nonchalante.
0: De que personagem gostavas de ser amigo? 911-911-908. É o WhatsApp da Cidade FM. Pai, o Pedro quase não se aguenta na cadeira.
2: Eu estou a adorar este tema.
0: Tu adoras isto,
2: é muito bom.
0: Ok, vamos ouvir as tuas mensagens mais daqui a pouco. Para já, Gracie Abrams com That's So True. Boa viagem. 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

Última dança, Chico da Tina, Lucas Maia, estás na Cidade FM. Bom dia, boa viagem. Este é o Acorde, eu sou Arthur Simões, comigo Pedro Góias e Joana Miranda. E às vezes eu vejo-me na obrigação de trazer as conversas que temos em off aqui para o ar, porque do nada

0: Caseira para esquecer, vizinho, estás na Cidade FM. Bom dia, este é o Acorda. De que personagem? Pode ser desenho animado, pode ser uma série, seja o que for. E que gostavas de ser amigo? 911-911-978. É o WhatsApp da Cidade FM. Uma correção já agora aqui. Não sei como é que nos passou a todos pela cabeça. Por cima da cabeça, aliás. O Chris Rock era a zebra. A girafa.
1: Então era essa que eu gostava.
0: O David Schwimmer.
1: Yeah, ele era o Martin.
2: Era o Martin.
1: Yeah.
0: Ah, ok. Absolutamente sim.
2: Ok.
1: Espera, e o Eddie Murphy era qual?
0: Não.
1: Ah, era o burro. Era o burro dos rec. Porque no outro dia estava a ver uma entrevista do Chris Rock, que foi exatamente a zebra do Madagascar. O Eddie, no 2, no Shrek 2, estava a pensar: pá, se calhar já não quer fazer de burro. Pá, eu acho que estou cansado, não quero. E o Chris Rock esfregou as mãozinhas, porque depois foram-lhe fazer a proposta: olha, gostavas de fazer do novo burro do Shrek? E ele: ok. E o Eddie depois decidiu: tipo, não, afinal vou fazer.
0: Não, yeah, eu sou burro. Okay.
1: Então o Chris Rock perdeu tipo 40 milhões de dólares.
0: Eu não sabia que havia bife de burro zebra.
2: Filme.
0: Bom dia, adoro. Dois dias seguidos a falar de Bruno Nogueira, por acaso é verdade. Eu gostava de ser amiga da Bulma.
1: Bulma do Dragon Ball, da Baddie.
0: A Baddie.
1: Olha, despertou muita heterossexualidade nos homens.
0: E do grupo incrível do Recreio. Eu não sei se destes se lembram. Ah, absolutamente.
1: DJ Detweiler. Sim. Não,
0: Percebo.
2: A Bulma era do cabelo azul?
1: Sim.
0: É, exatamente, sim.
1: Ela já usava cabelo azul antes da António Arroi, pá.
2: Antes de CGPO.
0: Tu, Pedro, tu queres muito falar.
2: Epá, eu adorava ser amigo do Phineas e Ferb. Eu sentia o Ace em puto. Todas as coisas que eles faziam quando nós éramos crianças. Não sou. Por causa do nariz, não é? Que é para a frente, um bocado triangular.
1: Não, a cabeça
2: é
1: triangular. Assim.
2: Pois é. Olha, boa. Epá, eu sinto que tudo o que eles faziam em puto era bué da bom.
0: Oh, Pedro, sabes qual é o problema? É que eu só consigo pensar em personagens das quais não consegui ser amigo e Phineas está lá no topo.
2: A sério?
0: Porque imagina, ligares ao Phineas, olha, como é que é? Olha, estamos a pensar, a malta vai ao cafezinho, talvez à praia, depois e o Phineas. Eu estou a construir uma montanha russa no quintal. E é tipo. Pá, tu tens 27 anos.
2: Não, ele tem 12.
0: Não, mas eventualmente, não é?
2: Ah, sim, eventualmente ele vai ter 27, sim.
0: Phineas, vá lá, pá. Sim. A Isabela anda a chorar todos os dias. Tipo, ela. Ela quer falar contigo, tu queres construir uma estância de ski à porta de casa, Phineas, vá.
2: Pá, eu adorava a naturalidade com que os amigos dele levavam tipo a vida. Imagina, chegava ao quintal dele e estava uma nave espacial, tipo, Ei, Phineas,
0: o que é que fez?
1: Não queres jogar a bola e ele,
2: não, tenho que acabar esta nave.
0: É tipo, aí, ó, Phineas, vá, não aparece na escola há 7 meses.
2: Pá, isso era boa.
0: Tu não sabes a regra dos 3. Phineas.
1: Sabes quem é que eu adorava ser amiga e eu ainda tenho uma ligação emocional muito forte com ele?
0: Oh, não, quem?
1: A Tartaruga Franklin.
2: Ai,
1: foi ele que me ensinou a atar os atacadores. E eu até hoje.
2: O quê?
1: O que é que foi? O Franklin, ganda gajo. O Franklin era muito fixe, pá.
0: É pá. Eu acho que o Franklin era um bocadinho das vezes, acho.
2: Um bocado mais de. Não sei, de empatia. Por exemplo, o Chicken Joey do Dia de Surf.
0: Uhum.
1: Sim.
2: Do Surf Sub.
0: Yeah.
2: Tipo, eu também curtia o ser amigo do gajo,
1: o
2: de chilados.
1: Quando a tua fotografia do Instagram era o Chicken Joey.
2: Eu também adorava, mas depois faz marcas, acho que não era muito fixe.
1: Então, mas olha lá, de repente uma marca de, sei lá, dos autorizantes, eu quero o Chicken Joey a dizer: Este
0: autorizante
1: é mesmo bom.
0: Este autorizante é tão
2: ótimo. Eu tive aquela foto durante 2 meses, não recebi nenhuma proposta. Tirei a foto sem receber.
1: Isso é tão bom.
0: De que personagem gostavas de ser amigo? 911-911-908 é o WhatsApp da Cidade FM. E aí, podes ser sempre amigo do Rayo.
1: Que nojo.
0: Todos querem ser amigos do Rayo.
1: Que horror. Arthur, foi o pior ponto que já fizeste.
0: Oh, Joana, eu tenho de trabalhar com aquilo que tenho. O que é que queres que eu te faça?
2: Justo.
0: Onde é que eu meti o Rayo aqui? Vá, diz lá,
2: pois é,
0: o Rayo.
2: É difícil.
1: Olha, não é um desenho animado, mas é uma app.
0: Pois,
1: que horror, mas foi pior. Olha, tens razão, tu realmente és um mestre disto e eu.
0: O difícil é fazer como pareça fácil. É fácil sacares o Rayo. É só procurares. Ah, boa!
2: Ah, pois,
0: R-A-Y-O, é assim que se escreve. E o que é que faz o Rayo bom? 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
0: Já a seguir, Pedro Sampaio. Em jet ski? Mas para já, para acordares com calma, esta junta deve a Thames chama-se Rain Dance. Toca aqui agora na tua rádio. Só se quiseres, bom dia, boa quinta-feira, vamos a isso.
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0: Man, I need Olivia Dean, estás na Cidade FM. Bom dia, este é o Acorda, eu sou Arthur Simões, comigo Pedro Góias e Joana Miranda. De que personagem gostavas de ser amigo? Personagem fictícia, já agora, importante salientar. 911-911-968, é o WhatsApp da Cidade FM. E lá está, esta pergunta é mais difícil do que parece. Quando, se pensares mesmo no assunto, por exemplo, eu estava aqui a olhar o Ash do Pokémon. Parece grande gajo, gostava de ser amigo dele. Mas depois penso novamente: ei, Ash, olha, queres ir jogar a bola? Epá, ora, agora não posso, estou a derrubar um vilão de uma multinacional que anda a raptar animais. Ah, está-se bem, ok, se calhar fica para amanhã então.
1: Eu percebo.
0: Não, amanhã tem um campeonato. Ah, pois é, então vá, olha, fica.
1: Isso é o que eu sinto com o Harry Potter.
0: Tipo, o Harry Potter.
1: Eu odiava mesmo ser amigo do gajo.
0: Bem, imagina.
1: Eu tinha tanta raiva dele. Mas já é. Porquê é que nós temos de estar todos envolvidos? A escola inteira tem que estar envolvida porque há um gajo que quer matá-lo. Temos de estar todos nisso. Agora há guerras, há ditaduras na escola, há tudo e mais alguma coisa.
0: Senhor Reitor, não podemos só entregá-lo. Eu gostava de ter aulas.
1: É um puto! Existem 500 na escola.
0: É, não é?
1: Tipo, bora já, Lu.
0: Exato.
1: Ai, não, mas ele é o escolhido. Ele fala com cobras. É só isso que ele faz.
0: E nem sequer é assim tão necessário. Por cima. É rico, tem mania.
1: Está
0: sempre
1: mania.
0: A queixar, anda sempre. Ai, minha vida, tu tens uma NIMBY 2000.
1: Estás a ver? Pois é. Tu és o escolhido.
0: Eu ando num aspirador. Pá, sai daqui, pá.
1: É bué de
0: estar na turma dele. Que chato!
1: É bué de chato. Os professores todos a falar com ele. Ah, é o tal, é o escolhido. Como é que é essa cicatriz? Ah, também, vá.
0: Alguém disse aqui no WhatsApp das Powerpuff Girls ou da Kim Possible, mas vocês nem devem saber quem são.
2: Vocês. Olha, és mesmo
0: assim,
2: diferente. Ninguém sabe quem é Kim Possible.
0: Fália! Claro sabemos! Como assim?
2: Por acaso sabemos e a Kim Possible eu acho que definiu muito a minha personalidade.
0: A Sara.
3: Bom dia, Cidade FM.
0: Olá, Sara.
3: Eu sou a Sara, estou aqui com o Lourenço. E então,
0: é, Lourenço.
3: O desenho animado que nós gostávamos de ser eram o Phineas e o Ferb, porque nós somos os dois muito marotos e fazemos muitas asneiras. Um resto de bom dia.
0: Olá, vocês são traquinas, pá. Vocês são traquinas.
4: Olá, Cidade FM.
1: Olá.
4: A personagem que eu queria que fosse minha irmã era a Ariel, porque foi eu nadar debaixo da água e ela me ensinar nadar muito bem, ser a melhor na minha natação. Beijinhos.
1: Eu acho que era batota, mas sim, percebo.
2: Fogo, eu queria tanto ser a Ariel e a Melody.
1: Por acaso a Ariel é pausada.
0: Agora arrumamos bem, sim.
1: Sim.
2: A Ariel era tão fixe.
1: Olha, do fundo do mar, sabes quem é que também é bom? O Oscar do Gangue dos Tubarões, sabem? O amarelo que tinha as orelhinhas muito pequeninas, que trabalhava no lava-baleias.
2: O Oscar,
1: é a
2: personagem principal.
1: É a personagem principal.
2: Olha,
1: o Oscar
2: era grande bacana. É capaz de ter a melhor banda sonora do mundo.
1: Aquilo é muito fixe.
0: Eu não me lembro de nada do Gangue dos Tubarões.
1: Eram
0: esses tubarões que eram vegan?
1: Sim.
0: Ok, pronto.
2: Sim, bem, tinha uma cena a imitar o padrinho.
1: Baddies, mano.
0: Pois é, ok.
1: Olha, o gangue dos tubarões, as tubaroas, man.
0: Ok, calma.
2: E a peixa? A peixa que era.
1: Arthur, não estou a brincar. Cabelo rosa em 2006.
0: Não, deixa-me ver isto. Peraí, calma.
2: Eu não vou
0: pesquisar peixas do gangue dos tubarões.
1: Arthur, escreve aqui à minha frente. Gangue dos tubarões, estou-te a falar.
2: A peixa principal, que era. Foi a que conquistou o Oscar, que era Will Smith, by the way.
0: Sim, ok. Eu não acredito, estou a procurar.
2: Olha,
0: peixes,
2: e digo já, o Oscar.
1: Agora vê, há duas. Há a peixa e depois há a. Ai, meu Deus do céu!
0: Okay.
1: O Vicente tira-me esse computador da frente.
0: É assim.
2: Olha que eu não aguento.
0: Ai.
2: Como é que tu dizias ontem? Olha que eu não vou saber controlar.
0: Eu estou a ver aqui as peixas do Gangue dos Tubarões.
1: Man!
2: A principal é a mais baddie.
1: Pois é.
2: Isto é o quê? Que música é esta?
0: Isto é Jennifer Lopez, let's get low.
2: Mas vai dar aqui na Cidade FM.
0: Não, achas?
1: Não.
0: Não. Montagem câmera lenta, estás a passar ou quê?
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0: Ali prazer, estás na Cidade FM. Bom dia, este é o Acorda Surto Simões comigo, Pedro Góias e Joana Miranda. E não, não estivemos 5 minutos a olhar para a imagem de uma peixa. O que é que perguntas?
1: As peixas do Shark Tank.
0: Agora,
1: O Arthur teve a discernir se era um life material ou não.
0: O gangue dos tubarões. Mas todos concordámos numa coisa. Foi o tipo que fez este peixe, tem de ir preso.
2: Tem.
0: Tu não podes dar lábios carnudos e um tank top a um peixe, um tube top, ou lá como é que isto se chama. E pestanas assim e continuar
1: a viver em sociedade. Está bem, mas isso é para torná-las mais humanas, não é? Não vais pôr mesmo um peixe, já olhaste para a cara de um besugo? Não vais pôr ali um robalo. Queres vir para a minha penthouse?
2: Ah! Sim. Olha, por falar em penthouse, eu gostava muito de Jesse, também era amigo do Luke.
3: Na boa.
2: Lembram-se do Luke?
1: Não, nós não somos desse tipo.
2: Ah, não era um Jesse?
4: Não.
2: Era o irmão mais. Yeah! Era mais traquina.
0: De quem?
2: Dos irmãos todos, imagina. Aquilo era a Jessie. A Jessie era uma série da.
0: Ah, chama-se Jessie mesmo.
2: Sim, da Disney Channel. Era tipo, ela era a empregada de uma penthouse rica. E depois havia os filhos e ela tratava dos filhos.
0: Eu gosto de pessoas que têm raiva de desenhos animados. O João. Na minha infância, o meu melhor amigo era o Mark Landers, porque odiava o Tsubasa e sonhava em derrotarmos juntos esse gajo overrated.
2: Ok. Esse gajo overrated.
0: Esse gajo overrated, pá. Ele não joga nada. Ele não joga nada. Tsubasa não joga nada, pá.
1: Isso é Oliver e Benji?
0: Sim.
1: Eu lembro-me de ver a intro, porque eu não tinha paciência para os episódios, mas lembro-me que gostava da intro porque ele estava sempre a correr no mesmo sítio.
0: Isso era desenho animado também.
2: O desenho animado todo, aquilo, imagina, cada episódio tinha 15 minutos, os primeiros dois era um bocado do jogo e depois os outros 13 era ele a rematar a bola. Só que ele ficava no ar, dava bué de voltas, a bola dava bué de voltas.
0: Absolutamente. É, Patrícia, olá.
5: Olá, bom dia. Daqui fala de São João da Madeira. E, bem, o meu filho quis mandar uma mensagem para vocês.
0: Absolutamente.
5: Por causa de quem é que queríamos ser amigos. Então, opa, eu...

0: Eu gostava de ser amigo do Cristiano Ronaldo. Razões jovens.
1: Patrícia tem boas notícias, o Cristiano Ronaldo existe mesmo.
2: Não é um
1: desenho animado. Eu sei que parece irreal e que há um desenho animado do Cristiano Ronaldo, mas ele existe.
0: Óbvio, não é? Mas o meu filho queria ser amigo de quem? Sassá.
3: Sangoku.
1: Bom, Sassá, pronto,
0: queria ser
1: está.
0: Amigo de Sangoku.
2: É na amiga.
0: Aprender com ele.
1: Yeah. Excelente
0: Beijinhos,
1: amigo.
0: Bom dia.
1: O teu filho percebeu a pergunta, Patrícia.
4: Yeah. Yeah.
1: Estou a brincar. De que personagem fictícia gostavas de ser amigo? 911-911-978 é o WhatsApp da Cidade FM. Daqui a pouco vamos também à Magazine com Mariana Serrano.
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0: Ray, Where's My Husband? Estás na Cidade FM? Bom dia, boa quinta-feira. Este é o Acorda. Bom dia, Mariana Serrano.
1: Bom dia.
0: Melhor agora, já recuperaste as alergias, parece.
1: Está um bocadinho mais. Eu ainda não me pude medicar, porque isto é uma vez ao dia, não é? E eu
0: exato,
1: tenho que comer. Por isso, só depois de acabarmos aqui.
0: Sim, senhora. Vamos às notícias.
1: Vários concelhos estão hoje em perigo de incêndio. O Algarve tem em perigo máximo e muito elevado. Já o Nordeste, Transmontano e Alentejo estão em risco elevado. As temperaturas podem chegar aos 38 graus em algumas regiões. No fim de semana vão descer ligeiramente, entre 2 e 4 graus em todo o território. Pode mesmo cair alguma chuva no interior. As temperaturas altas vão, no entanto, continuar durante a próxima semana. Está previsto que os dois cidadãos nacionais que foram detidos por Israel na flotilha sejam deportados hoje para Portugal via Turquia. A informação é avançada à Cidade FM pelo Ministério dos Negócios Estrangeiros, que já informou as respectivas famílias. No Reino Unido, uma rádio britânica enganou-se e anunciou a morte do rei Carlos III devido a um erro informático. Aconteceu esta terça-feira. Na Rádio Caroline, que tem origem pirata ou amadora, houve um erro no computador e ativou o aviso para fazer o protocolo. Ou seja, interrompem a emissão e dizem: esta é a Rádio Caroline, suspendemos a nossa programação normal até aviso contrário, como uma demonstração de respeito formal devido à morte de Sua Majestade, o Rei Carlos III. Então entra música adequada à situação. Eles alegam que os órgãos de comunicação social teriam confirmado esta notícia, passam o hino britânico e depois têm de fazer um pedido de desculpas.
0: Oh, não.
1: Porque era um erro de computador. O rei estava na Irlanda do Norte a assistir a uma atuação de um grupo de música folclórica, de bailarinos e uma prova de whisky irlandês. Por isso creio que não estivesse morto.
0: Esse é o maior pesadelo. Isso é horrível. Isso é horrível.
1: Isso é o maior pesadelo. Vou estar constantemente, cada vez que tiver de vir
0: denunciar
1: fazer uma morte.
0: Pois, sim.
1: Pensar, e se a pessoa estiver num bar irlandês enquanto eu estou aqui a dizer que morreu?
0: Epá, e o pior é que lá está. Há esse protocolo, não é? Evidentemente, no Reino Unido, aqui na Cidade FM era mesmo muito complicado.
2: Pois era.
0: É com enorme pesar que lamentamos o falecimento do rei XPTO.
1: E depois tem de fazer um minuto de silêncio, já imaginaram?
0: Exato. E depois vamos à música. Está a ver? Não pode ser. Não posso lançar no chão novinha depois de. Pronto, enfim.
2: No chão novinha.
0: Ou qualquer outra. Pronto, lamentamos a morte de Dom Rui Pedro. E de repente. Não pode ser. Não dá. Não funciona. Mariana, muito obrigado.
1: Sempre
0: isso vai dar-me pesadelos.
1: A mim também.
0: Estamos juntos então. Se não estás, Igor Quintero, para já. Mais apropriado ao falecimento de uma figura. Pô, em um. Daqui a pouco, Huntrux em Golden, só se quiseres.

0: Andrex Golden, estás na Cidade FM. Bom dia, este é o Acorda, são quase 9 da manhã. Queremos saber de que personagem fictícia gostavas de ser amigo. 911-919-108 é o WhatsApp da Cidade FM. O Edu diz: bom dia, eu quando era criança adorava ser amigo do Sonso e do Mafarrico, do Nodi. Abraço.
1: Oh,
0: Edu,
1: meu Deus.
0: Tu és fresco.
2: Nah.
0: Tu és fresco.
1: Tu já foste preso.
2: Do Sonso e do Mafarrico.
0: Edu, diz lá quantos
1: anos.
2: Um abraço, estabelecimento de Portugal de Lisboa.
0: Sim.
3: Lisboa 91.6.
0: Porque lá
1: quantos
0: está?
1: Anos é que tiveste na cana, mano?
0: Os escritores do Nodi, lá em equipa, criou duas personagens para fazer de, vá lá, de
1: o lado errado, o lado errado, da moralidade.
2: Os nomes dizem literalmente tudo,
0: mas
2: Mafarrico.
0: Havia sempre 7 ou 8 putos que estavam a ver e a pensar: eu quero ser assim.
1: Eu quero ter estas olheiras e ser pontiagudo.
0: Exato. Eu quero causar o mal no país dos brinquedos.
2: Sim.
0: Agora, a resposta mais comum. Francisco.
4: Bom dia a todos. Para mim a resposta é óbvia: é o Doraemon.
1: Uhum.
4: Rapaz, se eu quiser bilhetes para ir ver Portugal no Mundial, o Doraemon há de ter naquela barriga.
2: Exato.
4: Se eu quiser as últimas cromos da caderneta do Mundial.

0: Mundial, o Doraemon anda a ter sem eu ter que trocar. Se eu quiser uma casa, é para o... Muito provavelmente o Doraemon há tem naquela barriga.
1: Boa,
0: ele
1: naquela
0: tem
1: barriga.
0: Tudo. Portanto, se existe algum Doraemon na vida real, eu sou o Francisco, contactem-me. Eu não importo ser o Nobita, por favor.
2: Por acaso ser o Nobita
3: acaso,
2: é...
3: Tens voz
2: é
3: fixe. De desenho animado.
2: O Nobita não aproveitou bem o Doraemon.
1: Não. Ele usava muito pouco.
3: Ele usava mais para a amizade em vez de pelo interesse.
1: Para extravasar.
2: É sempre, o gigante bateu-me, dá-me uma invenção qualquer que me permita. Pede-lhe só 5 milhões de euros. Pede-lhe 5 milhões de euros. Começa a branquear capitais com o Doraemon. Ajuda-me a ajudar-te. Mas aí, olha.
1: Olha, de que eu gostava, bem. Lembram-se nos Incríveis havia o Homem Gelado?
3: Iceman, baby, why you so cold?
1: Está a cantar uma música do Drake já.
3: Não, porque eu vi montes de edits do Homem Gelado com a música.
1: Não te lembras do Gelado? Tinha um fato branco. Incrível. Nos Incríveis. Olha, um fato branco incrível.
3: Homem Gelado.
1: Nos Incríveis. Era um Gelado.
3: Sim.
1: Era muito fixe.
3: Já vi tantos edits dele.
1: E ele tinha boa graça. Chegava à casa dos Incríveis e mandava boa da piada. Ficava tipo, este é o teu fixe.
2: Este é o amigo, sim, sim, que não diz que está a chegar. Aparece só.
1: Sim.
2: Absolutamente. De que personagem fictício gostavas de ter, amigo? 911 911 908. É o WhatsApp da Cidade FM. Vamos mandar entrar os vizinhos com o pôr do sol para já. Fui até.

0: 1, 2, 3, Zarco, estás na Cidade FM. Bom dia, este é o Acorda. Eu sou o Arturo Simões, comigo Pedro Góes e a Joana Miranda. E para terminar, de que personagem fictícia é que gostavas de ser amigo? 911-911-978 é o WhatsApp da Cidade FM. E esta aqui é capaz de ser problemática, porque o João Miguel, o filho da Rachel, não disse quem gostava de ser amigo. Ele disse quem gostava de ser. E a resposta é esta:
1: eu queria ser o Harry Potter.
2: Ei.
0: Rachel, sabes o que é que aconteceu aos pais do Harry Potter?
2: Dá boa de trabalho.
0: Não é por nada.
2: Já, não é? Pá, mas dá mesmo boa de trabalho.
0: Ter Harry Potter.
2: Sim, lá está. Não vale a pena. Mas vale ser um qualquer de outra casa, tipo os Hufflepuff, ou tipo, estão lá só tipo a morrer, tipo sozinhos e não sei o quê.
0: Estás a tentar fazer o segundo ano e tens um careca à tua procura.
2: Já, pá, não pode ser.
0: É muito difícil. Coitado, o miúdo fazer, eu gostava de ser o Harry Potter, ele faz mas ir. Não. Muda. Resposta errada. E outro tipo de resposta que estamos a receber muito também é: ah, eu gostava de ser aquele, mas vocês já não devem saber quem é. Por exemplo, bom dia, eu ia adorar ser amigo do Dave o Bárbaro, mas não devem saber quem é.
3: Dave o Bárbaro, mas ele era tão...
0: É uma lenda!
3: Sim, mas ele era muito bronco.
0: Era um bocado... Não, mas lá está.
3: Era um bárbaro,
0: para ter como amigo. Bem, essa série teve para aí 13 episódios.
3: Sim.
0: E foi lendária.
3: Estavam sempre a repetir os mesmos episódios, é verdade.
0: É verdade.
3: Dave, o bárbaro, ele é o bárbaro.
0: Dave. O Érico, Lara Croft, Tomb Raider, jogo da PS. Érico.
2: Já percebo.
3: Também eu gostava dela quando era mais bicuda, sabem?
0: Era completamente, sim.
3: Depois começou a ficar em 3D e eu já não adorei.
0: É que a nossa imaginação tinha de preencher tudo.
3: Exatamente.
0: Porque aquilo era uma caixa.
3: Bem,
0: com...
3: eu morri tantas vezes debaixo da água nesse jogo.
0: Absolutamente. É para coitada.
3: Porque tinham as fossas tão longas?
0: Era, não era?
3: Estupidez.
0: E os picos, rudes. Estás mesmo a mandar ver com...
3: Um jogo, sim.
0: Ok. E muita malta. Mas isto é amizade por interesse, a querer ser amiga do Doraemon. Eventualmente ele vai respeitar, só quer ser amigo porque...
3: Pois, vocês Doraemon, não sabem o significado da amizade.
2: Tem que ser pela vibe, é tipo Asterix ou Obelix. Que é fixe.
4: Oi amiguinhos, bom dia, então tudo bem neste lindo dia de sol? Olhem, personagens fictícios, isto não é só desenhos animados, né? Que eu gostava mesmo de ser amiga era tipo do Batman e do Iron Man, estão a ver?
0: Também
4: para
0: não dá, pá.
3: São desenhos
4: ser
3: animados.
4: Um bilionário que fosse uma boa pessoa, mesmo que fosse fictício.
0: Lá está, mas o Batman está sempre na cave dele a fazer sabe-se lá o quê, e o Iron Man também está para ir.
2: Nesse universo é mais fixe o Spider-Man.
3: O Iron Man?
0: O quê?
3: O Iron Man é um... São vários Iron Mans?
0: Não.
2: Não, é um. Iron Man.
3: Estava a confundir com o X-Men, desculpa.
0: Yeah, okay. Pera a argola!
3: A Joana errou!
0: Não, acontece, é normal.
2: Acontece.
0: Não, sim. Richie Campbell, Love Again, toca já a seguir.
3: Love Again? Richie Campbell, Love Again? O Arthur errou!
0: Eu disse claramente Love Again. Foi claramente Love Again.
3: Arthur, olha, quase que ias dizer
0: Love Again. Ok, calma quando eu sing Love Again, vamos a isso.

0: grande no amor. Chico da Tina, estás na Cidade FM. Bom dia, este é o Acorda. Vamos jogar ao liquidificador e malta. Eu juro, hoje estão tramados. Agora a sério,
1: Arthur,
0: agora a sério.
1: Não, Joana, tu
0: vais... Não, tu vais passar. Completamente. Ok, então. O que é ou o que faz um estratega comercial de matrizes nutricionais de origem animal?
2: Matrizes nutricionais?
0: É, pois, até tem gasgas.
1: É um gajo que tem uma hamburgueria.
0: Não é nada um gajo com uma hamburgueria.
1: É um nutricionista.
0: Não.
1: Já sei.
2: É um produtor de leite.
1: É um produtor de queijo.
0: Não. Leite estava mais próximo, sim, mas não é um produtor.
2: Vendedor de queijo.
1: É um ordenhador.
0: Não.
2: Vendedor de laticínios.
0: Não. Estás tão perto, vendedor de laticínios. Estás quase lá.
1: Vendedor de leite.
0: Não é vendedor.
2: O coisa?
0: Estratégia comercial de matrizes nutricionais de origem animal. Não acredito que vocês já estão lá. Não. Laticínios está certo, só não é vendedor de laticínios.
2: É, tens uma empresa de laticínios?
0: Não. A palavra não é vendedor,
1: distribuidor.
0: É
1: empresário.
0: Não é empresário nem distribuidor. O produtor Vicente já lá chegou.
2: Não é produtor.
1: Como é que diz aquele tipo da Liga dos Últimos?
2: Então isso é. Esse é comerciante.
0: É comerciante de laticínios!
2: Comerciante!
0: Pá, eu não acredito. Que arrumei
2: tão canto. Arthur, eu sou o melhor da liquidificadora.
1: Duas horas por semana de LinkedIn. Eu abri o.
2: Não abriste, não.
1: Eu abri o fora de jogo para tu marcares golo ou lá o quê?
2: E já disse, não existe.
1: Ok. Mas eu
0: já fui o produtor Vicente que acertou. Aqui no nosso 911-911-908 estavam a dizer vaqueiro, vendedor de leite e não sei o que mais. Ok, pronto. Querem ir ao VAR? Podemos ir ao VAR. Temos três câmaras.
1: Mas eu vou lá. Eu ajudei-te.
2: Sim. Tu ajudaste.
1: Oh, Pedro, não fizeste sozinho.
2: Não. Pá, nunca faço sozinho. Chamo-me tu e eu.
1: Ok. Ok, foste derrotado. Posso?
2: Estou a jogar com a minha irmã de 6 anos.
0: Esta ronda foi trágica.
2: Mas foi.
0: Já lá vamos, Joana. Guarda a tua, ok?
1: Eu sei
0: que estás ansiosa. É já a seguir. 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

0: Obrigado, pessoal da SA Formação.
1: Yes.
0: Por apoiarem.
2: É que isto é grande jogo.
0: Não, é de facto um grande jogo, sim, senhora. Ok, bem, a Joana tem ali uma coisa.
1: Tem, ela cozinhou.
0: Estamos tramados, pá. Para já, 25 de Abril, Lunar Johnny com Plutónio. Boa viagem.

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0: o grilo e o tuto.
1: Sim, senhora.
0: Do Job, estás na Cidade FM. Bom dia, este é o Acorda. Estamos a jogar à Liquidificadora. Ok, Joana. Estás cheia de confiança. Estás cheia de garimpa.
2: Está a confiança, quero saber. Tá.
0: Sim, o que é que trouxeste?
3: Então, a minha link de hoje é especialista em desenvolvimento ético e acompanhamento.
2: É um psicólogo?
3: Não.
2: Em desenvolvimento ético. Ah, é um professor de religião moral?
3: Não.
0: Ou é só um professor?
3: Não.
0: Educador de infância?
3: Não.
2: Desenvolvimento ético.
0: Ético.
2: Pode ser um professor de educação cívica?
3: Não.
2: Um diretor de turma?
0: Mas é um professor de...
3: Não, não é professor.
0: Não é professor.
2: Ok. Ah. Estamos no campo errado.
0: Ok.
2: Ético e...

0: E acompanhamento.
1: E acompanhamento, ok. É um tutor legal?
0: Não.
2: É um padre?
0: Acertaste.
1: Ah, nice.
0: Mas demorou.
1: Yeah, demorou.
0: Mas esta é boa.
1: Boa.
0: Achei, assim, desenvolvimento...
1: Achei que ia ser pai ou mãe, não sei porquê.
2: Foi um foro finish, mas a Anastácia chegou lá primeiro. Para ser honesto. Okay. A mensagem demorou 2 milésimos de segundo, mais ou menos, a chegar aqui à rádio. Mas a Anastácia pensou na resposta certa. Parabéns, Anastácia. Levas esta. Pedro.
1: Tenho aqui comigo um especialista em modulação estética de fibras. Ah, é bem básico, ok.
2: Pois sim. Isso é super fácil. Isto é um costureiro, um alfaiate?
0: Não,
2: de fibras.
1: Sim.
2: Mas de fibras?
1: Sim.
0: É uma nail artist?
1: Não.
0: É estético de fibras?
1: Sim.
0: É um construtor civil?
1: Não. Repete, por favor. Modulação, especialista em modulação estética de fibras.
0: Fibras?
2: Modulação estética de fibras. Eu penso fibras. Modulação.
0: Então é. Pode ser fibras.
2: Tecido.
0: Fibras de. Uma pessoa que faz roupa?
1: Não.
2: Mas tem a ver com roupa?
1: Tu já foste mais para o caminho certo. Não tem a ver com roupa.
0: Esteticista. Cortador de cabelo.
1: Estavas.
0: Yeah.
1: É um cabeleireiro.
2: Cortador de cabelo.
1: Cortador de cabelo.
0: Oh, desculpa!
1: Cortador de cabelo, tem muita graça.
0: Cabeleireiro.
2: A Joana fica bem contente com este jogo pela vozinha dela e consigo entender a expressão. Fica. Eu também acho que fica.
1: Sim.
2: Leonardo. Temos.
0: Yeah, é porque não vês os meus dentes de rato.
2: Pois é. Temos material para mais uma ronda?
1: Temos material para mais uma ronda.
2: Vamos jogar mais daqui a pouco então.
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0: Pelé, não tenha sentido, estás na Cidade FM. Bom dia, este é o Acorda. Eu sou Arthur Simões, comigo Pedro Góia, Joana Miranda. E agora temos aqui connosco o senhor do Legal, o departamento legal aqui do edifício. Veio assistir a um momento. E malta, não lhe digam que nós temos, de vez em quando. Aliás, é tão comum os ouvintes partilharem crimes connosco que eu já tenho uma transição só para eles.
1: Ah, sim, confessarem crimes.
2: Pois é.
0: Alegadamente.
2: O que seria ser real?
0: Bem, vamos jogar à liquidificadora. E malta, é um crime que eu trouxe aqui.
2: É difícil?
0: Até dou essa. Não, é um crime. É um crime, okay. Mesmo. Absolutamente. Eu serei julgado.
2: Bem, dou-me 20 segundos.
1: Sim.
0: É? Está bem. Então, este senhor é um arquiteto de persistência verbal em ecossistemas de informação temporalizada.
2: Ah, é quem vai à frente de uma manif.
0: É, és tu também. Achas?
1: É um professor.
0: Não, é nada um professor. É um...

0: orador numa TED Talk.
1: Errado.
0: Diz lá outra vez devagar.
1: Também eu digo devagar para vocês compreenderem. É um arquiteto de persistência verbal em ecossistemas de informação temporalizada. Que profissão é esta? 911-911-978, o WhatsApp da Cidade FM, que estes dois vão precisar
0: de ajuda. É um daqueles senhores que está nos carrinhos de choque e diz: menina, que anda, não paga.
2: Não anda.
1: Não.
2: Em ecossistemas de quê, desculpa?
1: Em ecossistemas de informação temporalizada.
2: Informação temporal.
0: Isto é
2: aqueles senhores que estão por exemplo, à porta do Altice Arena a dizer: a fila da direita é para aqui e a fila da esquerda é para aqui.
1: Não, mas quem me dera.
2: Botei a balcão, sim.
1: Não. Okay. Ora, aqui no WhatsApp já disseram padre, errado. Ativista do clima, não. Jornalista, também não.
2: Esta pessoa fala alto e está mais ou menos a dar informações às pessoas.
0: Esta pessoa fala.
2: Não é?
1: Não sei, talvez sim.
0: É um guia turístico.
1: Não é?
2: Não é um guia turístico.
1: Não. Isto é um arquiteto de persistência verbal em ecossistemas de informação temporalizada. Eu não sei qual é a dificuldade.
2: Persistência verbal.
0: É um instrutor da fala?
1: Não.
2: É um maestro?
1: Também não.
0: Não.
1: Coach? Também não. Esta é difícil. Malta, eu vou dentro.
2: Está relacionado com a música?
0: Não está relacionado com a música. Sabes porque eu acho que ele devia ser desqualificado? Porque ele está a usar uma profissão para descrever outra profissão. É arquiteto do não sei o que, não sei o quê.
1: Como assim? Quem tem?
2: Imagina.
0: É arquiteto.
1: Então, um gestor de qualquer coisa. Um engenheiro de qualquer coisa. Isso é comum?
2: Yeah.
0: Exatamente.
1: Malta, tens mais dois minutos.
2: Tens de repetir, senão eu não consigo.
1: Arquiteto de persistência verbal em ecossistemas de informação temporalizada. Por acaso aqui no WhatsApp também ninguém chegou.
0: É uma influencer.
1: Não.
0: Fazia stories que duram 24 horas.
1: Pergunta aqui no WhatsApp se é o Jorge Jesus. Não é. Não é um emprego também, Jorge Jesus.
0: Informação temporalizada.
2: Isto é alguém.
1: Será um scammer? Não. Meteorologista, já disseram muitos. Também não é. Vendedor call center, diz a Carla. Carla, está errado. Trabalha na rádio? Não.
2: Controlador de tráfego aéreo?
1: É errado. Historiador? Também não. Ainda por cima estão todas frias, eu não posso dizer.
2: Consegues-nos dar um campo?
1: O campo. Pensa no mundo do audiovisual.
2: Ok. Faz os time codes? Não.
0: Editor de vídeo.
2: Anotador? Não.
1: Não.
0: Anotador?
2: Perto do anotador?
1: Sim, muito perto.
0: Assistente de produção?
1: Não.
0: Produtor?
1: Mais longe?
2: Muito perto de anotador.
1: Muito perto.
0: Rita Domingos?
1: Em cima de anotador.
2: Em cima de anotador?
1: Completamente.
2: Ah,
1: está com o anotador.
2: É um realizador?
1: Não.
0: Ah, é o que está na regi?
1: Não. Guionista também não. Apresentador de telejornal também não.
0: Cameraman!
1: O Arthur está a falar de um geólogo. Não. O que é que um anotador faz?
2: Está a anotar o que está a passar, os time codes e.
1: Para quê?
2: Para depois o editor de vídeo conseguir editar aquilo que está a acontecer, ou seja...
0: Ok. Oh, Bezug, eu disse editor de vídeo.
1: Não, está errado.
2: Não, está errado, não é? Espera.
1: Quando é que eu disse que estava certo? Ela chamou-me Bezug, já agora, senhor do legal.
0: Bezug é um peixe.
2: Bolas, eu não estou a saber chegar lá.
1: É o tipo de raquete, não. É o que faz linguagem gestual. Também não.
2: Não.
1: Malta, 20 segundos. Vai lá.
2: Por favor. Joana, ajuda-me. Acima do anotador. Tu gravas coisas, pá.
0: Acima do anotador. Opa, é o assistente de produção.
1: Não. Produtor, comentador, dizem que o Gaspar não.
0: É quem vai buscar os cafés.
1: Não. O quê?
2: Eu não aguento mais, Arthur.
0: Dá uma pista, pá!
2: Eu já dou tudo!
0: Mais uma!
1: Eu não posso dar mais, Joana.
2: Eu estou dizendo
1: antes. Chegamos ao fim.
0: Não acredito.
1: Alguém aqui quer tentar? Alguém aqui no estúdio faz ideia?
2: Não.
1: É um legendador.
2: Ai, que raiva.
0: Opa, que nojo. Ai, que raiva, meu.
2: Qual é um legendador?
1: É.
0: Isso não existe.
1: Como assim não existe?
0: Existe um trator.
1: Oh, Joana, não. Sim. Quem é que escreve as legendas?
0: É o editor de vídeo. Bem que espanco.
2: Não, foi bom.
1: Olha, ela está. Pois é difícil, não é? Perder. Olha.
2: O meu.
1: Fair play, yeah.
2: Fair play.
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0: Stay Pink Panthers, perdão, estás na Cidade da Fiel. Estou atrapalhado porque os ouvintes querem bater, malta. Os ouvintes querem bater.
1: Sim, eu também achei.
0: E eu pergunto.
1: Aquela que tu trouxeste mesmo estranha.
0: Está bem, Joana, diz-me um gênio que tenha sido compreendido logo à partida.
1: Ai, que raiva!
2: Boa premissa, Arthur, boa premissa.
1: Boa premissa, se fosse eu a dizer ao Pedro, está bem, só dizes que é boa premissa porque é o Arthur.
2: Oh, Joana, isto tem de acabar.
1: Bem, se eu dissesse isto, Pedro.
2: Esta ciumeira tem de acabar. Joana, esta ciumeira.
3: Olá, Arthur, é verdade, o Van Gogh morreu sem ser reconhecido.
0: Pumba!
3: Epá, isto é o meu exemplo para o final da vida.
0: Eu adoro-te, Mariana.
3: Começa daqui a instantes a vigília dos técnicos de emergência pré-hospitalar, querem ser recebidos pelo Presidente da República e admitem mais greves. Em causa está as alterações previstas para o INEM, que não foram comunicadas aos trabalhadores. A vigília está agendada para as 10 da manhã em frente ao Ministério da Saúde em Lisboa. Um sismo de magnitude 4,4 na escala de Richter foi registado esta madrugada em Nápoles. O abalo foi sentido em todos os bairros da cidade italiana e seguiram-se duas réplicas, ainda que mais ligeiras. O sismo acordou os habitantes de Nápoles, mas não há registo de danos ou feridos. No Brasil, uma senhora à procura de emprego descobriu que era Presidente da República há 24 anos. Bom, pelo menos no papel. Aconteceu no município de Jaboatão, de Guararapes, no Brasil. Uma enfermeira tentou candidatar-se a um trabalho e descobriu que há mais de 20 anos que o seu nome estava no sistema com o cargo de Presidente da República. Nesta cidade, há pelo menos 3 cidadãs que estão registadas como Presidente da República, e isto devido a um erro na transferência de dados da autarquia. O que é que eu tenho a dizer sobre este assunto?
0: Sim.
3: E o assunto que trouxe aqui há pouco do Rei Carlos e do erro no programa, as máquinas não falham.
0: É, não é? Não nunca é? Falharam. Uhum. Nunca disseram que um rei estava morto e entregaram a presidência a 4 pessoas à toa. Nunca aconteceu. Obrigado, Mariana.
3: Sempre um gosto.
0: E digo já, se eu fosse confundido com o presidente, se tivesse isso no registro.
3: Eu continuava desempregada, recusava-me a alterar isto.
0: Ia ser impossível aturar. Olha, vamos buscar um café, não vais? Eu sou presidente. Não é verdade? Voltas amanhã, Mariana?
3: Volto amanhã.
0: Yes! Daqui a pouco, quem mais PS, J Balvin com a Maria Becerra. Para já, Kalema. Esta chama-se Amar pela Metade. Boa viagem!

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1: E passou a correr esta manhã, daqui a pouco. Não passou, Joana? O quê?
2: Não passou.
1: Olha, estamos a...
3: Não passou.
2: Não, não.
4: Eu estou com suores frios.
1: Esta manhã teve 7 horas.
4: Eu estou mesmo a suar com frio.
5: Olha, Joana, eu preciso de ti para comentarmos a notícia que nos deixou com pena de um criminoso. Ok? A verdade é essa.
6: É verdade.
5: A verdade é essa. Yeah. E vamos fazê-lo já a seguir. Para já, Olivia Dean, So Easy. 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
1: Algada. Ao trepar a rede do pátio e chegar ao exterior. A fuga aconteceu por volta das 5 para as 9 da manhã. Os guardas prisionais chegaram até a fazer disparos de aviso para o ar. Mas perderam o homem e cerca de uma hora depois foi encontrado.
2: Epa.
1: Agora a questão é, o que é que estava a fazer? Estava a tentar roubar um carro para fugir?
2: Não.
1: Será que estava a mudar de penteado para despistar a polícia? Nada disso. Este homem, quando foi encontrado pela polícia, estava a ver o mar.
2: Pá, que cena mais pura, meu.
3: Querido, ele só queria ver o mar.
2: Yeah, tu fugiste para ver o mar.
3: Yeah. Mas também, imagina, ele estava preso numa ilha.
2: Sabes que eu disse isso ao Arthur? Eu acho que ele não sabia que estava em Ponta Delgada, começou a correr para ir embora e ficou tipo, não, uma ilha, mano.
1: É que nós estamos a romantizar muito esta história. Era um homem que só queria ver o mar, não era?
3: Queria, mas ele, queria respirar um bocadinho de. Ver o mar.
1: Não, se calhar ele queria escapar, lá está e ficou. Bolas! Pois é!
3: Não, mas alguém que planeia uma
2: escapadinha.
1: Uma escapadinha, sim.
2: Uma semana ali perto do mar.
3: Alguém que planeia uma
1: fuga.
3: Uma fuga.
1: Sim.
3: Pá, já sabe o que
1: deve saber
3: fazer,
1: que está numa ilha,
3: sabe?
1: Pelo menos.
2: Pois é, claro.
3: Eu acho que ele se calhar só queria mesmo um bocadinho de paz.
2: Eu acho que era isso.
3: Imagina a confusão que deve ser lá dentro também da prisão.
2: Pois é, tudo a ver com as colheres nas grades e não sei o que.
3: Ele queria, queria ouvir as ondas.
2: Não aguentava isto. Porque ele, sabe, ele sabia que ia para dentro outra vez. Não sabia?
1: Epá, acho que sabia. Lá está, quando viu o mar, ele soube. E ele teve a certeza absoluta.
3: Imagina, eu acho que se ele quisesse mesmo muito ir embora, ele começava a nadar. E ele não começou, ele ficou só parado a olhar para o mar. Isso é plenitude.
2: Pois é. Há alguém mais paz do que este homem?
3: Yeah.
2: Eu acho que não há.
3: O que é que trará mais paz do que saber qual é o teu destino?
2: Boa.
3: Ele sabe que o destino é estar atrás das grades.
2: Ele sabe perfeitamente que está só a aproveitar os últimos minutos.
3: Exatamente.
2: De mar, enquanto se ri, de manhãzinha.
3: Yeah.
1: Ainda bem que o gajo do Legal já não está aqui.
2: Pois é,
1: do departamento legal que nos vai visitar há bocado. Nós estamos literalmente a dizer: opa, este criminoso!
2: Opa.
1: Tadinho!
3: É o Gandhi, de repente!
2: Oh. Mas olha, digo já: se o Papa viesse cá, que o Papa, quando teve cá, perdoava algumas multas e presos, se soubesse esta história, era o primeiro a sair.
1: É sim, o crime, segundo esta notícia, é roubo. Ele estava em prisão preventiva, já agora, por roubo.
3: Ah, os que roubam milhões não estão presos. Ela mete o dedo na ferida.
2: Olha, mas também é de se dizer, preventiva também é parvo. Então ia sair daqui a duas semanas se não fosse julgado e agora foste-te embora.
3: Mas ele pode ser maluco, se calhar.
1: Eu não podia esperar por ver o mar, ok? Eu não podia esperar mais um.
3: Ele é daquelas. Ele é uma pita de 15 anos que diz que precisa de ver o mar para se acalmar, se calhar.
1: Ah, eu preciso ver o mar.
3: O mar traz-me paz.
1: E o mar traz-me paz.
2: A mim também.
1: Sim. E nós não somos pitas de 15 anos?
3: És a pita Simões.
1: Pronto, está bem. Sou Pita Simas. Tu preferes ver o quê? A estrada?
3: Não, uma série.
2: Ei!
3: Ei, o quê? É a verdade?
2: Acho que podes ver lá dentro. Ah, não, não podes não.
3: O quê?
2: Não,
3: dentro do mar?
2: Não podes. Não, dentro da cadeia.
3: Ah, não podes.
1: Pois. Não há Netflix dentro da cadeia.
2: Pois é.

0: Love Non Me, Jack Harlow, estás na Cidade FM. Bom dia, este é o Acorda, eu sou Arthur Simões, comigo Pedro Góias e Joana Miranda, há bocado. Estávamos a falar de... do recluso que escapou da cadeia e foi apanhado a ver o mar. Ficámos emocionados com a história até. E o Pedro quis muito saber qual é a primeira coisa que nós faríamos depois de fugir da cadeia. Mas como assim? Para escapar ou
1: não,
0: o primeiro sítio onde íamos?
1: Não, para escapar não. Essa parte nós não mexemos. Isso okay, é ilegal. Claro, nós só mexemos com a parte fofa que é o que é que fazias depois.
0: A questão é, lá está, e eu sei que a Joana disse que isto é uma atitude de pita de 15 anos, mas...
2: Tu ias ver o mar.
0: Epá, eu acho que ia ver o mar.
1: Eu percebo perfeitamente.
0: Ai, tu não...
1: Está tudo bem.
0: Assim que seca, cheira bem. Eu adoro o cheiro a mar. Faz lembrar a minha casa. O som, o mar em si, passa a estar a olhar.
1: Mas que alguma coisa.
2: Olhar para a Serra de Sintra.
0: Pronto, fez, percebes? É o teu habitat.
1: Eu acho que passava pelo supermercado, comprava tipo 1,5 litro de água, umas bolachas e também ia só andar um bocado à toa.
2: Eu ia comprar batatas fritas.
1: Ou ia ao bowling.
2: Não, eu ia buscar.
1: Ah, não tinha dinheiro. Batata.
0: O Pedro saía da cadeia e ia para o supermercado comprar comida de cadeia. Boa. Água e bolachas.
2: Eu ia buscar Mac e ia para a floresta.
1: Que antinatura, como no plástico.
2: Sim, absolutamente. Plástico na natureza, eu ia.
0: Ia haver rumores sobre ti, Joana.
2: Ia ver TikToks. Ai, ia
1: a louca da Serra era a louca da Serra.
2: A louca da Serra a comer em posição fetal e a ver TikToks.
0: Sim, rastros de Happy Meals a levar uma gruta e estava lá tu num canto a comer um hambúrguer. Sai daqui! Malta, ok, é a mulher.
2: José Palito, olha lá como é que ele chama.
0: Sim, a nova maluca da Serra de Sintra.
1: Sim.
0: Eras tu, Joana. Tu gostas desta?
2: Gosto.
1: Esta é muito boa.
2: Esta é aquela nova, não é?
1: É a rica do 2T.
2: Ah, esta é muito gira.
1: Yeah.
2: Dá para dançar. Com os braços.
1: Esta é muito gira, adoro.
0: Eu dancei tanto.

0: Estás na Cidade FM, bom dia, este é o Acorda. Eu sou Artur Simões, comigo Pedro Gais e Joana Miranda. E eu pergunto, qual é a coisa favorita de um velho?
1: Cartas?
0: É, não estamos à espera, não é?
1: Sueca?
0: Ah, de um idoso.
2: Eu gosto da palavra velho, por acaso, acho que tem mais graça.
0: Não, não e não.
2: A coisa preferida de um velho?
0: Sim.
2: Falar mal da nova geração.
0: Não,
1: boa,
0: não, não.
1: Olha,
0: mas
1: muito bom.
0: Sim, mas não.
2: É
0: o
2: meu pai.
1: Sentar-se só. Ou só ficar, olha.
2: Olha, olha, a coisa favorita de um velho é ver coisas.
1: Já, ver coisas.
0: Ver coisas, mas ver o quê?
2: De braços cruzados.
0: Ver o quê?
2: Ver obras.
0: Exatamente. Boa. E uma empresa pensou nisso e já fez uma giga-joga. Então é que criaram um posto de observação sénior para que os velhinhos possam espreitar o interior das construções.
2: Eu até pensei que tu fosses dizer que tinham criado um simulador, tipo, metias os óculos.
0: Opa, não,
1: isso era ótimo, mas já é mais
2: obras.
0: Não, isso é de outro nível já.
1: Era bom era criarem grupos tipo visitas de estudo organizados, eles pagavam tipo 3€ e iam todos numa carrinha da junta para uma obra.
2: Assim mais
0: hoje. Alugar um serviço que faz obras em frente ao teu restaurante. E que vai encher de velhinhos.
1: Pois é.
0: E pá, nós montamos só coisas, temos lá gruas e tal, mexemos carros, eles ficam entretidos.
2: E se eles puderem também ouvir alguém da obra a dizer uma coisa que correu mal, é pá, nós começámos aqui a meter pregos, não sei o quê, e há lá um tipo que foi soldador antigamente e ele dizia, pá, a vossa geração não sabe, vocês nunca mexeram com as coisas, vocês compram tudo de novo aqui, tudo feito.
0: Malta, temos aqui um negócio.
1: Olha que isto pode ser.
2: Bem, meu pai.
1: Há uma conta muito gira, que é o Vejo nas Obras.
2: Não me digas.
1: Eu vejo às vezes. Pá, não me digas.
0: Os ouvintes podem não estar entre os 65 mil seguidores desta conta, ok,
1: tem,
0: Joana?
1: Tem 65 mil seguidores?
0: Tem, sim, senhora.
2: Não, mas é uma coisa só do Pedro, pá.
0: Não, sim, sim, Pedro. Pá, não sei se sabias.
1: Eu vou-lhe querida dizer que há uma cena bem fixe.
2: Há uma cena bem fixe. Não há muita gente a conhecer, mas
1: Ah, bem, eu nunca disse essa frase.
0: Eu sigo um tipo que é o Cristiano Ronaldo.
2: Ele é mesmo grande jogador.
0: Ele dá-lhe bué da bem, meu.
2: Não há muita gente a conhecer, mas.
0: E atenção, tem para aí 41 anos. E o gajo dá-lhe bué. Se ele continuar assim,
2: há uma página que eu também gosto bué de seguir, que é
0: Margarida Corceiro.
2: É uma rapariga, tipo,
1: isto é
0: uma miúda que está a começar, ela está a fazer a cena dela.
2: Eu gosto de uma música que vocês vão ver, podem ver assim às vezes barras de música, chama-se Complex.
0: Não
2: há muita gente que conheça, chama-se Complex. É tipo Complex, mas em inglês. Eles metem lá coisas do Drake às vezes, se vocês gostarem de Drake. Drake é um músico.
0: É o Drake.
2: É pá, pronto, não há muita gente a conhecer. Mas ele lançou 3 álbuns agora, é mesmo maluco.
1: Pá, é impressionante porque eu só disse: olhem, há uma página. Velhos nas Obras.
2: Sim, mas ninguém conhecia, Pedro, ainda bem que falaste.
0: Sim, sim, sim.
1: Oh, meu Deus.
2: Principalmente depois de dizer-me os Velhos nas Obras, que vêm obras e é muito conhecido esta coisa de velhos irem ver obras.
0: Quando descobrires o Ainanas, vais passar ao Pedro.
2: Dioguinho, conheço, dioguinho.pt.

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0: Bad Bunny, David Tirama se fosse, estás na Cidade FM. Bom dia, este é o Acorda. 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
0: 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Calema com o Dilcinho. Toca já a seguir. Vais encontrar também com Huntrax em Golden. 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Boa viagem! Boa quinta-feira!
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0: Rihanna, Rosalía, aqui na tua cidade FM. Bom dia, eu sou Arthur Simões, comigo Pedro Góias e Joana Miranda. E este foi o Acorda. Amigos, obrigado por fazerem este programa comigo.
1: Para essa,
0: o que é que foi? Porquê que olhaste assim para mim?
2: Obrigado, estava à espera.
0: Obrigado.
2: Descrito.
0: Eu gosto de fazer isto convosco.
2: Nós não fazemos isto muitas vezes. Sempre.
1: Não, é todos os dias.
2: Outros.
1: Ah, ok. Ah, sabe que era o programa.
0: Oh, não, tá, o programa fez, fazemos
2: fez
0: todos os dias.
2: Fez o que eu digo?
0: Yeah.
2: O nosso hábito é isto, é ataque constante.
0: Era só um momento fofo, já desmoronou.
2: Estragámos tudo, sim.
0: Obrigado por teres estado desse lado. Obrigado por teres ouvido. Regressamos amanhã a partir das 7 e contamos contigo também. Daqui a pouco, a partir das 11 da manhã, entra em ação a Aziz e Paulo. E hoje vai receber a Bárbara Tinoco.
2: Uhum.
0: Tem álbum novo. E o Pedro diz
2: e
0: que ouviu dizer que é para chorar. Sim, senhora.
1: Exato.
0: A não perder. Já a seguir. Tchau.
2: Tchau. Adeus, até amanhã.
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Calvin Harris e Frank Ocean com Slide a tocar aqui na tua Cidade FM, que começa mais uma emissão comigo, Azizé de Paulo. Bom dia, boa quinta-feira. Espero que estejas muito bem desse lado. Olha que a tua manhã de quinta-feira aqui na Cidade FM vai começar muito bem, que eu daqui a pouco tenho aqui uma convidada muito especial, Bárbara Tinoco, ela que lançou um novo álbum, portanto estou muito entusiasmada para falar com ela e a continuar desse lado agora ao som de Pink Panthers e também Zara Larsson. Esta chama-se Stateside, bora lá.

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1: Bom dia!
2: Como estás?
1: Muito bem, como estás tu nesta esplendorosa manhã onde o sol voltou, não é?
2: É verdade, muito calor. Sabes que eu sofro um bocadinho com o calor por causa do meu cabelo. Não sentes o mesmo? Não sentes
1: cabelo
2: que
1: muito
2: tens
1: grande,
2: tipo,
1: né?
2: Uma lã quase
1: sim,
2: à volta
1: sim, sim, sim, sim.
2: Do
1: no verão
2: pescoço.
1: Apetece cortar todo, no inverno já não.
2: Exatamente. Olha, tu estás aqui porque lançaste o teu novo álbum Hormonal, que é aqui quase um diário para a tua filha, a Masha. E antes de irmos ao álbum, eu quero saber se quando eras miúda se também tinhas um diário mesmo.
1: Por acaso tinha. Não sei se escrevia lá segredos, mas existia.
2: É que eu lembro-me que eu também tinha, e o meu tinha até uma chavinha, um cadeado com chavinha,
1: claro,
2: em formato de coração.
1: Claro, diário sem chave, sem chave nem era um diário, não é?
2: Nem
1: não,
2: existe.
1: Não conta.
2: E eu escrevia lá tudo e mais alguma coisa, desde rapazes que não queriam nada comigo, desde pessoas que eu estava apaixonada.
1: Escrevias mesmo, né?
2: Escrevia
1: eu acho que não documentei assim.
2: Mas olha, chegou agora a altura.
1: Vai que a minha mãe ia ler, não é?
2: Pois!
1: Ah, não, mas a chave. Não, as mães arranjam forma.
2: Mas sabes que eu escondia sempre o meu diário, tipo, num lugar que eu sabia que a minha mãe não ia lá tocar. Eu já estava com esse pensamento.
1: Ah, tu achas que a tua mãe não leu o teu diário?
2: Eu acho que não.
1: Sweet innocent child.
2: E olha, mas já que não escreveste nesse diário quando eras miúda, aproveitaste agora para escreveres tudo e mais alguma coisa.
1: É, foi ao longo da vida, né? Toda a minha discografia.
2: Este álbum fala aqui de tudo um pouco, da tua história de amor, de como surgiu a Masha, todos os altos e baixos de uma gravidez. Isto foi um projeto que tu percebeste que querias fazer quando ficaste grávida ou já era uma coisa que estava presente na tua cabeça? Do género, um dia quando engravidar quero fazer isto?
1: Não, por acaso acho que o conceito foi um bocadinho encontrando em vez do contrário. Eu acho que quando nós vamos muito atrás de um conceito, às vezes é difícil as canções serem genuínas, uhum. Mesmo que até consigas fazer, ou pelo menos eu, enquanto artista, tenho um bocado essa sensação comigo própria. Eu e o Charlie até já tínhamos começado o disco e depois eu engravidei e foi tipo, ok, já não podemos fazer um disco só os dois, porque agora tipo, há um pai do bebê, não podemos deixar o pai do bebê de fora. E então o disco é feito de mim, do Charlie e do Fyodor, e pronto, acho que foi uma aventura, mas fomos descobrindo sobre o que é que era o disco, na verdade.
2: Olha, como é que é trabalhar com o pai da tua filha, enquanto estás grávida, com hormonas? Como é que se divide aqui o lado pessoal com o lado profissional?
1: Nós trabalhámos muito pouco no disco enquanto eu estava grávida, porque a minha gravidez foi muito horrível, então eu tive muito tempo sem fazer canções e sem conseguir ir para o estúdio, porque ia para o estúdio e vomitava do estúdio, não valia a pena. O processo foi-se fazendo, mais ou menos no fim já comecei a escrever algumas canções e depois, quando a Masha nasceu, foi mesmo ok, agora
2: é o momento.
1: Já passou um tempo, vamos voltar para o estúdio, escrever as canções que faltam para contar esta história. E
2: o que é que gostaste mais? Acho que da gravidez não deves ter gostado. De gostaste mais do quê? Agora deste após ela nascer, não é?
1: Sim, eu sou time pós-parto. Nem todas as mulheres são. Eu sei que todas as mulheres têm uma experiência diferente. Mas entre gravidez ou pós-parto, venha o pós-parto, venha tudo o que vem a partir do parto.
2: Olha, agora vou aqui a uma fofocazinha que eu reparei numa música que tu tens no teu álbum, que é a cronologia do início, onde tu dizes que deixei teu pai uma vez, não o deixo mais. Deixaste mesmo?
1: Por acaso, sim, tive. Eu acho que todos os casais que ficam juntos, assim, no sentido do resto da vida, não é? Nunca dá para saber ao certo, mas eu pelo menos conto com isso. Separam-se pelo menos uma vez.
2: Ok, que é para perceberem que.
1: É, eu acho que
2: mesmo.
1: Quase todos à minha volta estão assim muitos anos juntos e depois há sempre um momento em que se separam e depois decidem, não, afinal é mesmo por aqui, ou acho que até essa separação é importante para perceber a continuidade. Portanto, eu recomendo, se são indecisos entre separar ou não separem. Para ter a certeza.
2: Para ter a certeza se querem continuar ou
1: sim,
2: terminou mesmo. Aliás, a música que vamos passar aqui na Cidade FM chama-se 10 Minutos. E tu falas aqui um bocadinho sobre o início deste amor com Fyodor?
1: Fyodor. Konstantin.
2: Ok. Ele é de onde?
1: Ele é russo.
2: Olha, estamos quase.
1: Sim.
2: Somos vizinhos.
1: Vizinhos,
2: quase.
1: Vizinhos. Sim.
2: Fala aqui do início do vosso amor, certo?
1: Sim. Acho que esta é assim a primeira canção daquilo que eu chamo a trilogia do disco, que é a história de amor, que tem como plano de fundo três momentos chaves da história que se passam dentro de um carro ou à volta de um carro. Essa é assim a parte visual da música. E esta é assim a primeira. Eu acho que é. é como começa um romance, não é?

0: aquele entusiasmo.
1: O entusiasmo,
0: sim. Aquela coisinha de eu nem queria, mas olha, já que estou
1: já
0: aqui.
1: Estamos aqui, não é?
0: Vamos então ouvir Bárbara Tinoco pela primeira vez a tocar aqui na tua Cidade FM. Chama-se 10 Minutos, esta música que faz parte do seu novo álbum Hormonal, que já está disponível em todas as plataformas digitais. Boa viagem!

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1: 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Bom dia, boa viagem e uma ótima quinta-feira. O meu nome é Azizete Paulo e estou muito bem acompanhada pela Bárbara Tinoco, ela que lançou o seu novo álbum Hormonal. Este nome surgiu de uma forma super natural ou tiveste aqui um bocadinho medo de lançar isto desta forma?
2: Eu queria, na verdade, ou seja, o título também surgiu de forma meio espontânea e eu achei que ele encapsulava muito bem os dois assuntos centrais do disco, que é a intensidade do amor e a maternidade, que é a fase mais hormonal da vida de qualquer mulher, é ser mãe. E então eu achava que esta palavra dava para tudo e acho que é uma palavra que nós mulheres levamos muito com ela pejorativamente ao longo da vida e acho que fazer este disco fez com que eu fizesse as pazes com essa palavra e já ninguém nunca mais me vai utilizar pejorativamente.
1: Exato, agora tem outro significado.
2: É, hormonal somos todos, homens e mulheres. E sinceramente, como eu tenho um poema que apresenta o disco e eu acho que o poema diz: dizem que somos seres emocionais como se fosse um erro, uma desvantagem, um erro na engrenagem, mas as mulheres não começam a guerra, começam a vida e nenhuma que tenha deixado um filho na terra dispara a bala perdida e então,
1: exatamente,
2: agora qualquer homem eu mando só o poema.
1: Boa! Olha, tu neste álbum tens 17 faixas, todos com títulos, lá está, muito importantes para ti, mas inicialmente querias dar nome de hormonas a cada música. Como é que foi o resultado dessa ideia? Vai avançar, não vai?
2: Ou seja, nós queríamos atribuir uma hormona a cada canção e nós fizemos isso. Quem comprar o CD físico, no booklet nós falamos um bocadinho sobre o que é esta coisa de hormonal. Eu queria desmistificar cientificamente e conseguir explicar o título do disco até cientificamente, só que quando nós nos juntámos, eu fiz uma pesquisa com a Clínica Mulher, com médicos, e eu percebi que as pessoas são muito mais complexas do que só atribuir uma hormona a cada canção, mas nós atribuímos na mesma subjetivamente,
1: okay,
2: e por piada, e cada canção do disco tem uma hormona.
1: Tens aqui duas colorações muito especiais neste álbum, a Carolina Deslandes e também a Mari Frois. Porquê a escolha destas artistas para este projeto?
2: A Carolina, eu tinha a certeza que era obrigatória neste disco, porque há uma canção em que eu a quote, então tipo, ela tinha obrigatoriamente ter uma canção comigo, mas entretanto a canção perfeita acabou por ser esta, que foi um presente que ela fez para mim e para a Masha, e eu achei que era engraçado porque a canção dela fala sobre contar a história de amor dos pais à minha filha, e o meu disco fala sobre isso, e eu achei que era engraçado como eu a escrever sobre um assunto conta a história de uma forma e a nossa melhor amiga o mesmo assunto conta de outra forma, e achei que era o final perfeito do disco. E a Mari Frois e a Carolina foram as minhas maiores companhias nesta aventura de ser mãe. A Mari Frois foi a banda sonora do primeiro mês de vida da nossa filha lá em casa. Todas as manhãs nós punhamos Mari Frois a dar e o dia começava mesmo feliz. E a Carol é tipo a cantora preferida da minha filha, sem dúvida. Ela ouve todos os dias para adormecer. Portanto, todas as sestas, os bebés dormem bastantes vezes, portanto...
1: Olha, então o segredo para pessoas que acabaram de ser mães agora neste momento é pôr Carolina Deslandes.
2: Sem dúvida,
1: calma.
2: Não é, sem dúvida, funciona melhor que o Baby TV. Eu acho que isto devia ser investigado por todas as mães. É mesmo, é mágico.
1: Muito bem. Olha, de que forma é que a tua filha e até mesmo a parte da maternidade mudou aqui a pessoa que eras antes da Masha?
2: Eu acho que é impossível ser a mesma pessoa e passar pela experiência da maternidade. Acho que de todo que... Aliás, eu vou ser sincera, eu acho que só me tornei mulher quando me tornei mãe. Mesmo assim,

0: E às vezes ainda meio Peter Pan, não é? Mas acho que foi a primeira vez que eu fui mulher, foi quando engravidei. E eu achava, eu tinha uma teoria de que as pessoas só se tornavam adultos e mulheres quando pagavam contas. Agora mudei. Acho que agora é mesmo através da experiência da maternidade. Acho que foi a coisa mais transformadora que eu vivi até hoje.
1: Sentes que vês, sentes que olhas para o mundo de forma diferente através dela? Sim?
0: Os bebés. Eu acho que eu tenho uma faixa no disco que se chama O Som Mais Bonito do Mundo, que é a minha filha a rir.
1: Sim.
0: A rir com gargalhada. E eu acho que, ok, o meu preferido é a minha filha, mas eu acho que qualquer criança a rir com gargalhada é o som mais bonito do mundo, e não há ninguém que fique indiferente a esse som. E que as crianças têm esta capacidade de iluminar os cantos todos.
1: Totalmente.
0: Trazer alegria a uma família inteira e até juntar ainda mais, ou seja, eu sinto que sou mais próxima dos meus pais de outra forma. Ver os teus pais a ser avós é uma experiência...
1: Totalmente diferente, não é? De repente, desculpa, tu comigo não eras
0: sim,
1: assim.
0: Sim, sim, sim. Não, são outras pessoas. A minha mãe não é a avó da Masha. Elas são pessoas completamente diferentes. Nem tenho a certeza que se conhecem.
1: Ai, muito bem. Olha, tenho a certeza que a Masha está super orgulhosa de ti, e quando crescer e quando ouvir este álbum de outra forma, assim, com outra perspectiva da vida, vai mesmo adorar. Portanto, muito obrigada por teres vindo à Cidade FM, e já sabem, Hormonal já está disponível em todas as plataformas digitais. Muito obrigada.
0: Obrigada, Cisa. Um beijinho a todos os ouvintes da cidade.
1: Por aqui seguimos viagem ao som de Chico da Tina. Esta chama-se Última Dança, a tocar aqui na tua Cidade FM. Boa viagem e uma ótima quinta-feira.

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Boa viagem, o som de Alex Oren com Ordinary, tocar aqui na tua Cidade FM. Espero que estejas muito bem desse lado. E se só agora é que ligaste a tua Cidade FM, perdeste a entrevista com Bárbara Tinoco, ela que lançou o seu novo álbum Hormonal, que já está disponível em todas as plataformas digitais. Mas não te preocupes, daqui a pouco a nossa conversa vai estar disponível também no nosso Instagram cd_FM. Primeiro, seguimos viagem, o som de Carol G. Esta chama-se Sientes e agora conhecido, bora lá.

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Boa viagem!

Foram os vizinhos com Casar é para Esquecer a tocar aqui na tua Cidade FM. Boa viagem! E daqui a pouco vamos falar de uma artista que eu adoro, que é a Ludmilla. Ela que finalmente revelou a sua turnê. Portanto, daqui a pouco vou partilhar contigo as datas, por onde é que ela vai passar, o que é que ela vai apresentar. Partilho tudo contigo já daqui a pouco, mas primeiro vamos ouvir a Taylor Swift com The Fade of Ophelia.

0: Acabaste de ouvir Missy Mouse, Slow J e Jason com a Champions League a tocar aqui na tua Cidade FM. E agora vamos falar de uma artista que eu adoro, que é a Ludmilla, ela que vai nos fazer uma visita. A artista anunciou oficialmente uma nova digressão com datas já confirmadas, destacando o espetáculo Fragmentos, a Experiência, que será gravada ao vivo no Rio de Janeiro no dia 23 de julho. A cantora revelou grandes concertos e também grandes atuações para os próximos meses, com passagem por várias cidades do Brasil, mas também vai passar pela Europa. A agenda inclui festivais e concertos internacionais, reforçando aqui a dimensão global que a sua carreira tem vindo a alcançar. Entre os eventos já confirmados, estão atuações em várias cidades brasileiras, participações em festivais de inverno no Rio de Janeiro e também na Bahia, e vai também passar por Portugal. Vai estar no Algarve no início de julho, portanto, se tu desse lado, se és fã de Ludmilla, já sabes, em breve podes vê-la ao vivo aqui em Portugal. Boa viagem!
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Ray com Where Is My Husband a tocar aqui na tua Cidade FM. Boa viagem. E há pouco falávamos dos concertos da Ludmilla, a sua digressão que vai passar então por Portugal. E lá está, estamos numa fase em que vamos ter muitos concertos, muitos festivais, e para irmos a isso tudo é preciso o quê? 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Aproveita por aqui. Seguimos viagem. O som de Lisa Sons e também K-Black. Esta chama-se Sagrado Profano. Boa viagem.

é o som do Belé com La Plena a tocar aqui na tua Cidade FM, que entramos na nossa tarde quinta-feira. Boa viagem, espero que estejas muito bem desse lado. Eu já ia dizer de terça-feira que eu estou a sentir que esta semana está a passar muito rápido, mas ainda bem, não é? Porque amanhã já é sexta-feira, temos Show Me the Money, está a bom tempo, vamos todos para a praia no fim de semana, portanto está incrível. Mas sabes o que é incrível? É continuares ao som de boa música aqui na tua Cidade FM. Agora, Olivia Dean com Man I Need.

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Acabaste de ouvir Somber com Back to Friends a tocar aqui na tua Cidade FM. Boa viagem e daqui a pouco vamos a mais um Chá da Uma, onde eu faço todo um spilling da ti sobre a vida dos famosos e hoje vamos falar de Harry

do Prof Jam com Sozinha de Cara aqui na tua Cidade FM. Espero que estejas muito bem desse lado. O meu nome é Aziza de Paulo e agora vamos a mais um Chá da Uma. No Chá da Uma de hoje falamos sobre Harry Styles. Isto porque as fãs ficaram assim um bocadinho chateadas e eu vou explicar o porquê. A nova digressão Together Together Tour arrancou em Amsterdão e muitos fãs que pagaram balúrdios por bilhetes de VIP queixaram-se de ter a vista tapada por partes da estrutura do palco. Ao que parece, algumas passadeiras e plataformas elevadas acabaram por bloquear a visão do espetáculo em certos pontos da plateia e nas redes sociais surgiram logo vídeos e críticas de fãs frustrados, sobretudo por causa do preço dos bilhetes. Entretanto, a equipa do cantor já reagiu e garantiu que estão a fazer ajustes na estrutura para melhorar a experiência do público sem comprometer a segurança. Apesar da polémica, a ideia do novo palco era criar um ambiente mais livre e imersivo para os fãs circularem durante o concerto. Agora vamos ver, aliás, no comunicado que a equipa partilhou, eles disseram que a partir de ontem, portanto hoje, a partir deste dia, já iria estar mais fácil e mais visível e mais acessível para os fãs. Eu compreendo a frustração dos fãs, não é? Lá está, os bilhetes para esta turnê do Harry Styles não são nada baratos. Aliás, há muitas pessoas até a viajarem para Amsterdão ou mesmo para Londres para verem o Harry ao vivo. Portanto, eu compreendo que seja muito frustrante chegarem ao vosso lugar no concerto e de repente não conseguirem ver o vosso artista porque o palco está a tapar literalmente o artista. É suposto, quando vais a um concerto, veres o artista. Mas eu fico feliz da equipa do Harry ter visto as críticas e estarem se a esforçar então para mudar e para dar uma experiência melhor aos seus fãs. Portanto, meninas que vão ver o Harry em breve, estejam descansadas porque a equipa do Harry já está a tratar de tudo. Meninas e meninos, claro. Para quem seguimos viagem, o som do Snapa, esta chama-se Deslocado, a tocar aqui na tua Cidade FM. Boa viagem!

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Espero que estejas a aproveitar muito bem a tua tarde de quinta-feira ao som de Pink Panthers e também Zara Larsson com Stateside a tocar aqui na tua Cidade FM. E prepara-te porque a tarde conta com muita música boa. Daqui a pouco vais poder ouvir Ed Sheeran com Bad Habits. Tens também Pedro Sampaio com Sequência Feiticeira. Mas agora é vez de Megan Thee Stallion e também Dua Lipa com esta Sweet Spy. Aproveita.

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Boa tarde ao som de uma das minhas músicas favoritas do momento, David Thames com Rain Dance, a tocar aqui na tua Cidade FM. Espero que estejas muito bem desse lado. O meu nome é Azizé de Paulo e eu estou contigo até às 4 da tarde para te dar muita música, mas também muitas novidades sobre os teus artistas favoritos que chegas já daqui a pouco. Mas primeiro, Rosalía com esta La Perla. Olá.

com Drop Dead a tocar aqui na tua Cidade FM. Boa viagem, daqui a pouco trago-te novidades sobre Benson Boone, ele que tem dado assim muitas pistas sobre a sua nova era. Conto-te tudo daqui a pouco, agora é vez de Pedro Sampaio com Jet Ski.

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1: À tua Luís Trigasteiro e também Buba Espinho com Tuna Tu a tocar aqui na tua Cidade FM. Boa tarde. E se tu desse lado se és fã de Benson Boone, então eu acho que vais ficar muito feliz com estas pistas que o artista tem deixado nas redes sociais. Once you know what my love's gonna feel like, nothing else will feel right. Ele que está quase a completar um ano de lançamento do seu álbum American Heart decidiu deixar assim umas pistas nas suas redes sociais sobre uma possível nova era musical. Primeiro decidiu arquivar algumas fotografias ou apagar algumas fotografias do seu Instagram. Depois publicou um dump no Instagram com a legenda I am having the time of my life. Uma frase que os fãs ficaram ali um bocadinho pensativos. E porquê? Porque ele também decidiu mudar o arroba no TikTok. Em vez de ser Benson Boone, agora é The Time of My Life 6.26.26. Basicamente, está a dar aqui uma pista de quando este álbum, esta nova era musical, será lançada, ou seja, no dia 26 de junho de 2026, um dia após a data do aniversário do cantor. Mudou também a sua foto de perfil no TikTok, que está assim com um ar mais de Matrix, mais de Rambo. Portanto, vamos ter aqui uma nova era de Benson Boone. E eu não sei se de facto este nome, The Time of My Life, vai ser o nome do novo álbum ou se é o nome de uma nova música, mas que dia 26 de junho vai acontecer alguma coisa com o Benson Boone? Ah, isso vai!
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0: Leva tudo a tocar aqui na tua Cidade FM. E agora falamos de Ariana Grande, ela que ontem decidiu surpreender os fãs. O álbum Dangerous Woman, da Ariana Grande, celebrou 10 anos ontem, lançado originalmente em 2016. Este foi o disco que mostrou uma Ariana mais madura, mais confiante e artisticamente mais ousada. Foi aqui que nasceram temas como Into You, Side to Side e também Dangerous Woman. E para assinalar esta data especial, a Ariana lançou uma edição comemorativa do álbum com conteúdos extra e uma surpresa muito pedida pelos fãs, New Better Part 2. A faixa funciona como uma continuação do universo de New Better. Durante anos esta música existiu quase como uma lenda entre os fãs, através de versões não oficiais e excertos partilhados online. Agora finalmente ganhou forma e foi lançada oficialmente nas plataformas digitais. Mais do que uma celebração nostálgica, esta edição relembra o impacto de um álbum que ajudou a transformar a Ariana Grande numa das maiores estrelas pop da nossa geração. E 10 anos depois, Dangerous Woman continua super forte. Aliás, esta mulher continua sempre e muito perigosa, porque não te esqueças que é já no dia 31 de julho que a artista vai lançar o seu novo álbum, Petal, e eu estou mesmo a ver que ela vai arrasar neste novo álbum. Portanto, preparem-se, que esta Dangerous Woman não é para brincadeira.
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E ao som do Beleco, não tinha sentido a tocar aqui na tua Cidade FM, que entramos na nossa última hora de emissão comigo, Aziza de Palmas. Tu já sabes, ainda temos muita música pela frente até às 4 da tarde. Daqui a pouco vais poder ouvir Benson Boone com Beautiful Things. Tens também T-Rex com Para Mim, mas agora é a vez de Vague com Talvez Você Precise de Mim, a tocar aqui na tua Cidade FM. Boa viagem!

chama-se Relíquia do 2T, tocar aqui na tua Cidade FM. Nova música, boa viagem, uma ótima quinta-feira. Daqui a pouco tenho algo para te dizer que eu acho que vais gostar. Aliás, se és daquelas pessoas que ainda não comprou bilhetes para o Bad Bunny porque está com aquele pensamento de ai, mas um concerto tão caro, como é que eu faço? Não te preocupes, daqui a pouco tenho uma solução, algo que te pode ajudar no financiamento de concertos e também festivais para este verão. Conto-te daqui a pouco. Agora ficamos então ao som do Bad Bunny com esta Deve Tirar Mais Fotos.

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Nilo e MC Paiva ZS com Fui Moleque, a tocar aqui na tua Cidade FM. Boa viagem e uma ótima tarde quinta-feira. 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

com um Sozinho a tocar aqui na tua Cidade FM, que chega ao fim mais uma emissão comigo, Azizé de Paulo. Muito obrigada por estar desse lado desde as 11 da manhã a fazeres muita companhia. Hoje recebi aqui a Bárbara Tinoco, ela que lançou o seu novo álbum Hormonal, que já está disponível em todas as plataformas digitais, e tocámos hoje pela primeira vez aqui na Cidade FM uma das suas novas músicas, que se chama 10 Minutos, uma música que fala sobre aquele primeiro encontro com o amor da sua vida, atualmente pai da sua filha. Aliás, este novo álbum Hormonal é mesmo aqui uma dedicatória à sua filha, mas um álbum que é quase aqui um diário de uma mãe, um diário de dois pais. Portanto, se tu desse lado, se ainda não ouviste este álbum, está na altura de ouvir e está na altura de adicionares à tua playlist. Também trouxe muitas novidades sobre os teus artistas favoritos.

muitas novidades sobre os teus artistas favoritos. Benson Boone está aqui numa nova era musical. Em breve, se calhar, também vai lançar um novo álbum. Quem vai lançar mesmo e está confirmado é Ariana Grande, o álbum Petal. Mas decidiu surpreender os fãs porque ontem Dangerous Woman celebrou 10 anos de aniversário, 10 anos desde que ela lançou este álbum. Portanto, ela decidiu lançar uma música extra que se chama New Better Part 2 e já está disponível também em todas as plataformas digitais. Portanto, já sabes, comigo aqui na Cidade FM são sempre muitas novidades sobre os seus artistas favoritos, muito gossip e, claro, sempre muitos dilemas e a minha parte favorita, muitas entrevistas. Com os teus artistas favoritos. Portanto, é continuar desse lado. Amanhã estou de volta a partir das 11. Agora sim, está na hora de me ir embora, porque daqui a pouco entra em ação a Tarde Livre, que hoje é só com Catarina Silva, mas ela está muito bem acompanhada contigo desse lado. Portanto, aproveita, está bem? Beijinho e até amanhã.

0: Olá, boa viagem, uma ótima quinta-feira. Como é que estamos aí desse lado? Arranca agora mais uma Tarde Livre. E hoje, apenas comigo, Catarina Silva.
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0: E também contigo estás aí desse lado. Olá a todos, já agora, já podes enviar a tua mensagem para 911-911-908. É o WhatsApp da Cidade FM. E é por lá então que podes falar comigo. E eu quero saber como é que estás, o que é que andas a fazer, porque como o João diria, eu sou muito cusca fogo, já disse o nome do João. Eu tinha-me comprometido comigo mesma. Já disse o nome do João imensas vezes. Olha agora outra vez. Porque ele é o meu colega e o meu amigo. E nós somos a Tarde Livre. Ele hoje está em Braga, mas eu estou aqui, na cidade, a fazer-te companhia, sempre com muito boa música à mistura. E espero que estejas feliz, não é? Porque finalmente o calor chegou. A mim não me deixa estupidamente feliz também, não é? Não posso mentir, não sou a maior fã do verão, mas acredito que tu sejas, e se tu estás feliz, eu também estou.

0: Acabaste de ouvir Champions League a tocar aqui na tua Tarde Livre.
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0: Estás comigo, Catarina Silva, e eu estou contigo até às 8 da noite. Olá! Oh, eu disse olá! Olá, aqui é o nosso André, que pergunta como é que estamos hoje. Estamos muito bem. Eu estou muito feliz. Não sei porquê, mas hoje sinto-me estupidamente feliz. E porquê que o estupidamente? Porque estou feliz ao ponto de poder irritar alguém que não esteja, pá, nos melhores dias, estão a ver? Porque estou aquela felicidade mesmo, a vida é incrível, ou não? Pronto, por isso, desculpem, vou-me acalmar ligeiramente. Temos o nosso Matias, que diz: olá, Catarina, muito boa tarde, acabei agora de sair da escola a derreter neste calor. Aqui

0: Matias, que diz: olá Catarina, muito boa tarde, acabei agora de sair da escola a derreter neste calor. Aqui onde moro estão 31 graus. É verdade, sim senhor. Hoje está um calor daqueles, meus amigos. Por isso ponham um protetor solar, está bem? Não quero ser aquela, pá, aquela mãe chata, mas tem que ser, está bem? Hoje não levem o casaco, mas ponham um protetor solar. O Rui diz: boa tarde, Cidade FM, já cheira a fim de semana, pá, e cheira e é obra. Eu hoje já disse a 3 pessoas assim: bem, então amanhã vemos. Não, eu tenho que as ver sábado. Portanto, há muitas pessoas a achar que me vão ver amanhã, porque eu acho que hoje é sexta. Mas hoje é quinta-feira. Mas hoje, não sei porquê, parece-me sexta-feira. Não é? Olha, a minha professora Maria também. Boa, ok. Acho que é deste estúdio. Este estúdio tem alguma coisa. Estás feliz porque não está aí o João. Está aqui a dizer o nosso Ruben. Oh, Ruben! Para com isso, Ruben. Eu quando penso nele até choro. Vocês sabem que eu amo o meu amigo João. Ele que hoje não está cá porque foi atuar a Braga. Mas estou cá eu, sim senhor. Sozinho, tu nunca ficas. O Flávio diz: boa tarde, cidade. Eu cá estou a envernizar peças e a ouvir a Cidade FM desde as 8:30 da manhã. Boa emissão, Flávio Marques. Isso, olha, isso é que é doce, pá. Digo-te já, tu merecias um prémio de melhor ouvinte de sempre, pá. Estás a ouvir há muitas horas. Como é que te sentes? Estás bem ainda, pá? É que eu não sei se estaria. Olá!
1: Olá, Catarina, sou o Ricardo.
0: Olá, Ricardo!
1: Já estou aqui para picar o ponto.
0: Bora! Let's go, let's go! É disto que eu gosto de vos ver aí no nosso WhatsApp 911-911-908. O nosso Eurico diz: estou a sair de um serviço para o outro, estou debaixo do ar-condicionado, estão 33 graus na rua. É mesmo, está mesmo muito calor e vai continuar, porque eu vou cá ficar e vim para aquecer esta tarde. Minha portuguesa Maria quer que eu me cale. E eu vou-me calar, porque agora vem já Bruno Mars com I Just Might.

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0: Foram os vizinhos com o pôr do sol. Animais da tua tarde de quinta-feira. Boa viagem comigo, Catarina Silva.
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0: Hoje a Tarde Livre é apenas comigo e também contigo. Estás aí desse lado. Olá a todos, estão aqui no nosso WhatsApp. Olá, Irene.
2: Olá, Catarina.
0: Olá.
2: Boa tarde,
0: boa
2: tudo
0: tarde.
2: Bem?
0: Está tudo e tu?
2: Sentindo falta do João, não é?
0: Opa.
2: Todos nós sentimos.
0: Claro, pá. Eu
2: meu anjo,
0: sempre.
2: Eu estou no Algarve.
0: Ai, que linda.
2: E aqui chegou a 33 graus.
0: Uf.
2: Está um sol, mais um sol para cada pessoa.
0: Olha mesmo.
2: Tá bom? Beijinhos.
0: Beijinhos, Irene. Obrigada mesmo, um grande beijinho para ti. Estou bem, mas estava melhor com uma fresca. Com esse calor, diz o nosso Flávio, sem dúvida alguma. Temos também aqui mensagem do nosso Joe a dizer boa tarde com vocês, como é que estão? Coisas lindas da minha vida. Eu saí às duas do trabalho, dei um salto até à praia e agora já estou a ir para casa porque tenho uma filha de quatro patas à espera para ir passear. Beijinhos meus, José, e da minha menina de quatro patas, a Kiara. Olha que lindo. Por acaso é mesmo fixe, eu gostava imenso de ter um cão. Eu nunca tive um cão e gostava imenso. O único animal de estimação que eu já tive em meu nome, vá, digamos assim, foi uma tartaruga. Porque pronto, é um bocadinho mais independente e assim, não é? Um bocadinho mais fácil de tratar, digamos. Se bem que era a minha mãe que limpava o aquário e ela odiava. Mas eu por acaso gostava imenso de ter um cão, porque o cão também nos obriga a ir darmos voltas, não é? Vamos dar voltas. Epá, vamos passear de manhã, hora de almoço, à tarde, à noite. Eu gosto imenso. Gostava porque era uma motivação também para sair. Por isso é que eu adoro, às vezes, ir despejar o lixo. Porque eu vou. É só sair, estão a perceber? Vou sair de casa, vou só ali. Já vem, a minha produtora odeia. E é mesmo sobre animais de estimação que falamos já daqui a pouco. Por enquanto vais ficar com muito boa música aqui na tua tarde livre, já sabes. É só se quiseres por aqui. É sempre só se quiseres, mas eu. Quer que queiras, tá bem? É mesmo assim. Por enquanto, Rosalía com J Balvin, com esta com a altura.
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0: Tarde livre, boa viagem. Já agora, muito obrigada por estares comigo, Catarina Silva. Sou a que faço companhia até às 8 da noite.
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0: E como disse há pouco, queria muito falar sobre animais de estimação. Isto porque há pouco o nosso ouvinte José disse que estava agora aí para casa, não é? Para ir passear a cadela que tem. E é interessante porque o único animal de estimação que eu já tive até hoje, sem serem os pássaros e os peixes, que eu sinto que muitas famílias já tiveram, não é? Foi uma tartaruga. Eu gostava imenso dela, chamava-se Touché. E eu gostava de saber quantos animais de estimação é que tu já tiveste. E se ainda tens algum? Podes enviar-me para 911-911-978, WhatsApp da Cidade FM. E também quero saber, por favor, os nomes desses animais de estimação, porque eu sinto que o nome diz muito, muito sobre o dono.
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0: Com o Mar Plantada, tocar aqui na tua Tarde Livre. Boa viagem, se for o caso disso.
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0: Estás comigo, Catarina Silva, e há pouco perguntei-te se tu gostas a desse lado, tens ou não animais de estimação, ou se já tiveste, não é? Temos a nossa Carla Correia Matos que nos diz: olá, Cidade FM, eu tive um galo de estimação, chamava-se Zé Pinto. Pá, primeiro, inacreditável teres um galo como animal de estimação. Segundo, chamar-se Zé Pinto dá ainda pontos extras, não é? Pá, isto é inacreditável. Temos também mensagem do nosso Rui Rodrigues que diz: olá, Catarina, cá em casa temos uma gata, a Jiggly, de Jigglypuff, e é uma Bosques da Noruega, mas mais parece uma carpete com patinhas, pois larga muito, mas muito pelo. E cá está o problema dos gatos, não é? Já tive bastantes, mas agora tenho uma égua chamada Chica, diz o nosso Érico. 5 cães, o Trovão, a Luna, a Pandora, o Rex e o Flecha. 5 gatos, 4 porcas, bué leitões e patos. E galinhas. O ré foi dele, atenção. Cabras, anãs, umas 7. Olha, o que não falta são animais. Bem, isto é impressionante. Érico, tu levas, de facto, o prémio para casa de ouvinte com mais animais de estimação da história. Temos também aqui o nosso Pedro Teixeira que diz: olá, Catarina, eu tenho uma tartaruga que se chama Lola, tenho um pássaro exótico que se chama Tico, tenho uma coelha anã que se chama Mia, tenho uma gata que se chama Bia, tenho uma cadela que se chama Kiara e tenho um cão bebé que se chama Simba. Bem, isto nada parece uma competição, não é? De quem é que tem mais animais de estimação? O Eric continua à frente, mas Pedro, gostei mesmo muito também. Obrigada a todos que estão aqui a partilhar através do 911-911-908, é o WhatsApp da Cidade FM, e é por lá também que me podes sempre enviar as mensagens que tu quiseres. Sou o que te faço com até às 8 da noite. E diz-me também se tens algum animal de estimação e como é que se chamam. Por enquanto, Plutónio com o Interstellar, logo depois Bárbara da Bandeira com Como Tu, a tocar aqui na tua Tarde Livre. Espero que aproveites e tenha uma boa quinta-feira.

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1: Boa viagem e uma ótima quinta-feira. Estás comigo, Catarina Silva.
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1: Hoje a Tarde Livre é apenas comigo. Faço companhia até às 8 da noite. E agora também a nossa Mariana Serrano, que chega com as notícias.
0: Magazine.
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3: O filme Fogo do Vento estreia esta quinta-feira nos cinemas portugueses. O ponto de partida é o trabalho da vítima. Ameaçados por um touro negro, os trabalhadores refugiam-se no cimo dos sobreiros. Nesse abrigo partilham-se memórias, as marcas da Primeira Grande Guerra e da Guerra Colonial.
4: Eu não queria tirar as sortes, mas lá davam-nos de comer. Era a paga para andar na guerra.
3: O trabalho de sol a sol e a pobreza.
5: Subíamos ali a ladeira com fecho de lenha à cabeça. Quando chegávamos cá acima, os guardas já estavam à nossa espera. Diziam que tínhamos ido roubar. Tiravam-nos a lenha e ficavam eles com ela.
3: As dores que atravessam a história coletiva do campo.
6: Os pés descalços. Suadinhos.
3: A primeira longa-metragem de Marta Mateus é uma viagem ao Alentejo, a história e a atualidade. A realizadora defende que é ainda mais importante contar o passado atualmente.
7: Esse passado do Alentejo, de grande escassez e de fome, e em que as pessoas trabalhavam de sol a sol, era completamente vulgar. As crianças que iam à escola, as que tinham essa possibilidade, iam até à quarta classe. Quer dizer, crianças começaram a trabalhar com 7, 8 anos, não é? Que é, por exemplo, a história da Maria Catarina de Zapata, que é uma das protagonistas do filme. Quero voltar a ouvi-las e fazê-las ouvir, sobretudo nestes tempos em que parecemos esquecer que a história dura, duríssima da ditadura, não é nada do que aquilo que nos estão a querer agora fazer acreditar.
3: O filme Fogo do Vento já passou por festivais internacionais e foi incluído entre os 20 melhores filmes de 2025 pela revista americana The New Yorker.
1: Obrigada, Mariana. Tu que estás aí desse lado, é continuar?
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1: Agora o som do Pedro Sampaio com Melody, com esta jet ski, e eu aposto que sabes esta coreografia. Aposto, por isso, se a conseguires dançar sem tirares as mãos do volante e os olhos da estrada,

0: Acabaste de ouvir Veigo com Talvez Você Precise de Mim. A tocar aqui na tua tarde livre. Boa viagem, boa quinta-feira.
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0: Eu sou a Catarina Silva, contigo até às 8 da noite.
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0: E agora queria-te perguntar como é que és no que toca a cheiros. Isto porquê? Porque eu sinto que sou uma pessoa com os gostos um bocadinho peculiares no que toca a cheiros. Por exemplo, eu adoro cheiro a verniz, que eu sei que é um cheiro que irrita muita gente. A minha produtora Maria adora o cheiro a farmácia. Ela gosta do cheiro a farmácia. Eu diria até que ela nunca foi comprar um bem duro. Eu acho que todas as vezes que ela entrou na farmácia foi para fazer assim. Ah, e alguém lhe pergunta, tá, precisa de alguma coisa? Não, não, não, estou só a cheirar. O que é estranhíssimo numa farmácia. Isso explica muita coisa, Maria. Portanto, eu quero também saber, se tu gostas aí desse lado, tens algum cheiro que tu gostas e que é estranho para as pessoas? Passem a ser a gasolina, não é? Eu isso acho que toda a gente gosta. Aliás, são poucas as pessoas que não gostam de cheiro a gasolina e a cola, por exemplo. Eu lembro quando era mais nova, adorava o cheiro a cola, mesmo estranho. E um cheiro que eu adoro hoje em dia é verniz. Cheiro a laca. Cheiro a laca. E quanto mais

mais de idosa a laca for, melhor para mim. Eu adoro cheiro de laca, daquela de idosa. Eu adoro, não sei porquê. Por isso diz-me também através do 911-911-978, WhatsApp da Cidade FM, qual é que é aquele cheiro que tu adoras e que achas que ninguém gosta? Ou assim, aquele cheiro que tu gostas e achas mais estranho? Diz-me através do 911-911-978.

0: Olá, estás comigo, Catarina Silva.
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0: E obrigada a todos os que estão aqui a participar no tema de hoje. Hoje pergunto-te qual é que é o cheiro que tu mais gostas. Aquele cheiro que as pessoas acham sempre estranho, não é? Mas tu que estás aí desse lado, adoras. Eu, por exemplo, disse que adoro o cheiro a laca. Aquele cheiro a laca de senhora mais velha, cheia de experiência. Eu adoro. E também cheiro a verniz. Portanto, diz-me também qual é que é o cheiro que tu mais gostas e que achas um bocadinho estranho. Estou a receber aqui imensas respostas. E antes de irmos às tuas respostas,

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A seguir é esta, já partilho contigo as tuas respostas.

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1: Boa viagem, uma ótima quinta-feira. Estás a ouvir a tua Tarde Livres?
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1: Comigo, Catarina Silva, e também com muitos cheiros à mistura. Afinal, não sou a única pessoa estranha. Fico tão, tão feliz. Há pouco revelei que gosto muito do cheiro a laca. Cheiro a laca de pessoa mais idosa. Eu adoro, não sei porquê. Normalmente as pessoas dizem assim: ai, eu não gosto nada da tua laca. Cheira mesmo, sabes, tipo a naftalina. Mas eu gosto imenso. Não sei porquê, aquele cheiro dá-me um certo conforto. E temos aqui muitas mensagens, como o nosso Yuri Pedroso, que diz: cheiro do diluente. E ele manda uma cara triste, não é? Como quem diz: pá, eu não devia gostar disto, mas gosto, não te julgo. Matias diz: eu gosto do cheiro de cadernos novos. Boa!

0: e da tinta quando acabam de pintar a parede. Eu por acaso me identifico muito, principalmente com a parte dos cadernos. Não há nada como cheirar um caderno ou um livro novo. Eu adoro. Temos também a Sara que diz: olá, olá, eu adoro o cheiro a enxofre das termas. Pá, olha, esta é que eu não esperava mesmo. Eu acho que esta entra mesmo para o top de cheiros mais estranhos. Temos também a nossa Carla Gonçalves que diz: olá, cheiro da relva cortada. What? Por acaso, eu vou ser honesta, não é um cheiro que eu gosto, mas gosto de cheiro a relva molhada da chuva. Por acaso, eu gosto disso. Boa tarde, sou o Nelson e curto o cheiro do diluente. Temos aqui outra pessoa que entra para a lista daqueles que não podem cheirar mais diluente. Estão a perceber? Por acaso, isto aqui, eu lembro-me quando era mais nova, eu gostava imenso do cheiro a cola e os professores falavam com os meus pais, tipo, aí, olha, cuidado, cuidado que ela cheira muito a cola. Pá, imaginem, eu era uma criança, ok? Hoje, com 26 anos, continuo a adorar cheirar um tupinho de cola, só que não cheiro, não é? Porque já não ando a colar nada. É só tentar colar os pedaços da minha vida, que... A Ariana diz, boa tarde, eu adoro o cheiro que fica quando se queima um fósforo. Eu adoro este, é tão específico, eu adoro este cheiro. Quando o fósforo apaga e fica aquele... Ah, no ar, eu adoro. Temos o Gonçalo Lopes que diz: alô Catarina, eu adoro o cheiro da naftalina, mas todos detestam. Por acaso é verdade, há muita gente que não gosta. Temos a Constância que diz: olá, eu sou Constância e gosto do cheiro a toalhitas rascas. Gostei do facto de ela ter dito rascas, porque não são aquelas toalhitas que nós sabemos do bebê, não é? Daquele dó coisa. Não, não, não, são outras. Adoro esta estação de rádio. Obrigada, Constância, também gostamos muito, muito de ti. Temos a nossa Beatriz que diz: o cheiro dos gabinetes de medicina dentária. Epá, inacreditável. Temos também aqui: olá Catarina, eu adoro o cheiro a garagem, diz a nossa Mary, desde pequena, e o cheiro que eu mais odeio é estrugido e fossa. Para quem não sabe, aqui no Sul, estrugido é refogado. Pronto, nós aqui no Sul chamamos refogado, lá do Norte para cima acho que é estrugido. Eu adoro cheiro a refogado. Tipo, se lançassem um body splash em vez de baunilha, que eu odeio baunilha, se lançassem de refogado, podem ter certeza que eu usava. Epá, julguem-me se quiserem, mas eu adoro cheiro a refogado.
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0: E do que estás aí desse lado, podes continuar a partilhar que cheiros é que tu gostas e que as outras pessoas nem tanto, não? Ou então podem só mesmo ser cheiros que tu gostas, que trazem boas memórias, e é interessante como ainda nenhum ouvinte repetiu a sua resposta. Estou a gostar muito. Já tivemos cheiro de garagem, de cadernos, diz-nos o teu

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0: Acabaste de ouvir Alex Byrne com Ordinary a tocar aqui na tua Tarde Livres.
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0: Hoje apenas comigo, Catarina Silva, e também com muitos cheiros à mistura. Quis saber qual é que é o teu cheiro favorito e um cheiro fora do comum, ok? Não estou a falar daquele cheiro a flores, a rosas, que por acaso também calham a ser flores. Enfim, sabes, aqueles cheiros tipicamente bons, não é? Aquele cheiro a caramelo salgado, aquele cheiro a bolo acabado de sair do forno, sabes? Não, estou a cheirar. Sim, estamos a falar tanto de cheiro que parece. Mas não, eu estou a falar daqueles cheiros um bocadinho mais atípicos. Por exemplo, eu adoro o cheiro a laca. A laca de senhora idosa. E temos aqui também, por exemplo, a nossa Cata, que diz: olá Catarina, um beijinho do Seixal. Eu adoro o cheiro que fica depois de pintar o cabelo. Já pintei de propósito para este efeito. Olha, eu adorei e digo-te já, não julgo. Boa tarde, diz o nosso João Ferreira. Gosto imenso do cheiro do alcatrão. Aí é bem, por acaso é um cheiro que não suporto mesmo. Olá, gosto do cheiro a cera depilatória quando está quente, diz o nosso Biz Brain. Por acaso eu estou a adorar, porque vocês estão a enviar cheiros mesmo específicos e era mesmo isto que eu queria. Catarina, cheiro a refogado. Pá, eu adoro cheiro a refogado. Aliás, ainda há pouco estávamos a falar sobre isso, porque houve um ouvinte que disse que gostava de cheiro a estrugido, e era só para explicar que estrugido é de facto o refogado, não é? E eu disse há pouco do norte para cima. O que eu queria dizer era do centro para cima. É aí que normalmente as pessoas chamam a estrugido. Estrugido ou refogado. Combustível, adoro o cheiro. Esta vem da nossa Matilde. Temos aqui mensagem: alô, alô, I'm back, diz a nossa Matilde. Outra Matilde: adoro o cheiro de roupa acabada de apanhar sol. Aquele cheirinho quente. Eu se percebo tão, tão bem. Eu gosto do cheiro de quando chove e fica tudo molhado. E quanto mais, o que eu mais detesto é baunilha, diz a nossa Marta Queiroga. Olha, temos muito em comum. Por acaso também gosto muito do cheiro a chuva, não é? Quando tu sais e cheira a inverno, não é? É mesmo o cheiro de inverno, mas a baunilha não gosto. Boa tarde, cheiro a terra molhada, diz aqui a nossa Noémia Pinto. Adoro o cheiro do óleo dos travões dos comboios. Uau, uau! Uau, este foi o cheiro mais específico que eu vi. Oh, Ricardo Dias, desculpa lá. É que não foi um cheiro do óleo dos travões qualquer, não é? É o cheiro do óleo dos travões dos comboios. Temos também aqui: adoro o cheiro a gasolina 95. Diz aqui o nosso Tomás, que também mandou a marca de gasolina, que aqui não vamos dizer, porque nós aqui não temos esses patrocínios. Mas se quiserem, já sabem, podemos ter. Pelo preço certo. Está a gozar. Cheiro de bebê acabado de acordar. Bem, este é outro super específico e vem do nosso Rui Figueira. Muito obrigada a todos os que estão aqui a enviar, porque agora li esta mensagem da Beatriz Fernandes que diz: alô Catarina, eu adoro o cheiro após andar de mota. Quem anda, sabe. Eu li andar e fiquei: espera aí, o cheiro após andar de mota? Por acaso é um cheiro que eu desconheço, Beatriz, mas confesso que

0: Fiquei com vontade de cheirar.
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0: Portanto, diz-me tu também através do nosso WhatsApp 911-911-908 quais é que são os cheiros que tu mais gostas e quanto mais estranho, melhor. É sobre isso que estamos aqui a falar.

0: Acabaste de ouvir Do Job e a tocar aqui na tua Tarde Livre. Boa viagem comigo, Catarina Silva.
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0: E continuamos aqui a falar sobre cheiros que tu gostas e, opá, uma pessoa nem sempre admite, não é? Porque há cheiros que nós gostamos e ficamos, se calhar sou só eu. Vamos ouvir aqui a nossa Miriam.
2: Boa tarde, sou a Miriam e gosto do cheiro da gasolina.
0: Olha, cá está, o cheiro da gasolina é um clássico, não é? Vamos ouvir aqui Andy, como estás?
3: Olá.
0: Olha,
3: não sei se tem assim cheiros estranhos.
0: Então.
3: Eu gosto da terra molhada. Cheiro a marzia e cheiro do protetor solar.
0: Ah,
3: aquele cheiro
0: bom.
3: Que nós identificamos logo como cheiro de praia,
0: uhum.
3: Protetor solar.
0: Sei bem.
3: E em relação à laca,
0: diz-me.
3: Eu não adoro, mas
0: ai, eu adoro.
3: Quando falaste nisso, remeteu-me logo para a minha avó,
0: uh-huh.
3: que já
0: exato.
3: Cá não está.
0: Opa.
3: E eu acho que se calhar gostamos por isso, porque

0: Diz-me.
1: Eu não adoro, mas
0: ai, eu adoro.
1: Quando falaste nisso, remeteu-me logo para a minha avó, que já
0: exato.
1: Não está.
0: Opa.
1: E eu acho que se calhar gostamos por isso, porque nos remete para, uma memória
0: olha,
1: feliz, uma
0: sem
1: memória
0: dúvida.
1: Boa, ligada a alguém que, amamos.
0: Mesmo.
1: Beijinhos.
0: Beijinhos. Olha, muito obrigada mesmo por este momento. E, de facto, eu acredito muito na memória olfativa, não é? É assim que se diz? Olfativa. Exatamente. Esta palavra não me estava a soar bem, ainda não está a soar bem, mas vamos passar à frente. Mas, por acaso, tenho muito. Aliás, eu uma vez comprei um perfume que eu usava quando era mais nova, quando ia para a casa da minha avó. E comprei precisamente por isso, porque me remete sempre a esses tempos felizes, quando eu ia passar o verão à casa da minha avó, e lá está, eu gosto sempre de cheiros por causa disso. Olá, Catarina, eu adoro o cheiro a etanol, diz aqui o nosso Fábio. Olá, olá, gosto do cheiro de roupa acabada de passar a ferro, diz a nossa Olga de Gaia. Aí é tão bom, esse cheiro é tão específico, fogo. Vocês estão aqui também a fazer-me lembrar de alguns cheiros que eu já nem sequer me lembrava. Olá, Catarina, o cheiro mais gostoso é o cheiro do final do dia de uma sexta-feira, cheiro a fim de semana. Cá está, diz o nosso Bruno, sem dúvida alguma. Gosto do cheiro a garagens. Olha, não é a primeira pessoa que nos diz isto, diz aqui a nossa Inês Clemente. E, de facto, as garagens têm todas um cheiro muito específico. Eu também gosto imenso do cheiro a garagem, porque também me remete a uma memória que eu tenho com o meu pai de irmos juntos à garagem. Eu não sei porquê, mas para mim era sempre um excelente momento, sabem? Era mesmo, sei lá, um date com o meu pai. Íamos à garagem, eu gostava imenso. Olá, olá, cidade, tudo bem? Gosto daquele cheiro bom e maravilhoso que se sente depois de um dia a limpar a casa a fundo, diz o nosso Filipe Freitas. Ai, que bom! É que ainda por cima esse cheiro vem também com aquela sensação de dever, sabem? Tipo, cumprimos o nosso dever. Sabe tão, tão bem. Obrigada mesmo a todos que estão a partilhar aqui as cheiros que vocês gostam. E quanto mais estranho, é melhor. Está bem? E temos aqui a Tina. A Tina que chega e diz: olá, Catarina, sei que não tem nada a ver, mas eu adoro beber. Soro fisiológico, não façam isto, por favor. Oh, Tina, deixa-me dizer-te que eu fazia muito isso em criança e eu acredito que não estás sozinha nesta, ok, Tina? Eu acho que todos nós, malta aqui no estúdio, já beberam soro fisiológico, digam sim, sim, sim.
2: Sim!
0: Pá, a sério mesmo?
2: Sim, é bom.
0: Opa, eu acho isto incrível. Vês, Tina, não estás sozinha. A Maria, não acha muito bom. A Maria, da minha esquerda, acha bom. Eu vou ser honesta, eu adorava beber soro fisiológico. Foram raras as vezes que usei no nariz. Hoje já não bebo, porque finalmente descobri a água, que também é muito boa.

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0: Sou eu que faço companhia até às 8 da noite e estamos aqui a terminar este tema do cheiro. Hoje perguntei-te que cheiros é que tu gostas. Cheiros que nem é muito comum uma pessoa gostar, não é? Mas acabamos por gostar. Eu já revelei o meu, o da laca, não é? E não estou sozinha nesta. Vamos ouvir agora aqui a nossa Magda. Aliás, a nossa Inês. Inês, assim é que é. Inês.
2: Olá, tudo bem? Eu sou a Maria Inês e eu gosto muito do cheiro de verniz. Uf, é muito bom. E percebo. De tinta de paredes de casas.
0: Aí, eu percebo tão bem. Principalmente do verniz. Também é um cheiro que eu gosto imenso e normalmente as pessoas não gostam e ficam com dores de cabeça. Eu lembro-me perfeitamente que o meu pai, eu não conseguia pintar as unhas na mesma divisão que ele, porque ele ficava com dores de cabeça com esse cheiro. E eu adoro esse cheiro. Temos a nossa Magda do Porto.
3: Olá, cidade.
0: Olá.
3: Adoro o cheiro a diluente.
0: Diluente?
3: E a verniz de envernizar o chão.
0: Oh, meu Deus. Outra que gosta de cheiro a diluente. Isto é uma razia. Aliás, devo dizer que não houve aqui muitas repetições, mas o único cheiro que foi muito repetido, para além da gasolina, foi sem dúvida alguma o diluente. Eu acho que tenho que ir cheirar diluente para ver a que é que cheira, porque se calhar também vou gostar, porque isto vem da mesma família da cola, da gasolina, e eu gosto muito também. O Nelson diz, boa tarde, Catarina, um cheiro mesmo bom, é mesmo o cheiro a bebê. Aí é verdade, aí um bebê, o bebê cheira mesmo a bebê. É que não dá bem para explicar ao que é que ele cheira, mas cheira tão, tão bem. Temos aqui a mensagem da nossa Cláudia.
4: Olá, olá, Catarina.
0: Olá.
4: Olha, então é assim.
0: Diz-me.
4: A ver se eu me explico. Sabes quando está aqueles dias em que está ou muito frio, muita chuva, e depois vem um dia que está sol e está assim ameno.
0: Ok.
4: Eu gosto nesses dias de abrir as janelas de casa e aquele, não sei se é um cheiro, aquela sensação que fica é super agradável, porque aí faz-nos pensar que vem aí o bom tempo. Beijinhos.
0: Mesmo. Beijinhos, Cláudia. Eu adoro que muitos dos nossos cheiros também vêm de memórias, não é? Não é do cheiro em si, mas da memória que nos traz. Carla, olá.
5: Olá, cidade.
0: Olá.
5: Parece de loucos, mas eu adoro o cheiro da poeira.
0: Da poeira?
5: Sim, aquela poeira muito forte.
0: Ai, não.
5: E de repente vem assim uma chuva e sobe assim aquele cheiro.
0: Eia bem! Olha, não te julgo, porque nós aqui não estamos para julgar. Aliás, nós aqui ouvimos e não julgamos. Temos a nossa Nídia Cristina que diz, olá Catarina, como estamos? O cheiro que eu gosto e que é estranho é mesmo o cheiro a cloro das piscinas municipais. É isso, eu também gosto tanto do cheiro a cloro. Imaginei, eu gostava de terminar este momento agora dos cheiros, mas estão a chegar tantos. Aqui é o nosso WhatsApp 911-911-908 que eu vou terminar só no próximo momento, por isso ainda podes partilhar o teu através do nosso 911-911-908. E já agora, muito obrigada mesmo por estares desse lado.
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0: É um prazer fazer-te companhia, por isso muito obrigada mesmo também por estares a participar. E nesta hora das 6 vamos ter uma batalha. Ah, pois é, conto contigo e desse lado daqui a pouco terminamos este assunto dos cheiros. Gostou de estar?

0: Lá tocar aqui na tua Tarde Livres.
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0: Obrigada por estares desse lado. Vamos agora sim encerrar o tema dos cheiros. O cheiro que tu mais gostas. E é importante mesmo referir que estou mesmo muito feliz. Por isso, obrigada a todos os que estiveram aqui a partilhar cheiros. Porque não foram só cheiros, foram memórias. E coisas que eu já não me lembrava. Por isso, muito obrigada mesmo a todos os que estiveram a participar. Temos aqui a Silviana que diz: olá cidade, por aqui conta cheiros. O que mais gostamos e o que me veio à mente é o cheiro que irei sempre recordar e que sempre amei. O famoso cheiro dos pezinhos do bebê. Qualquer pessoa que é mãe ou pai sabe do que falo e concordará comigo a 1000%. É o único. Beijinhos, beijinhos, beijinhos. Olha, Silvana, acho que mesmo quem não é mãe e pai e já teve a oportunidade de cheirar os pezinhos de um bebê é inacreditável.

0: inacreditável, porque é um cheiro tão característico e só fica connosco mesmo naqueles meses. Sei lá, eu um ano já não cheirava a bebê. Já cheirava tipo a tutti frutti, sei lá. Juro, por isso é um bom cheiro mesmo. Boa tarde, cidade, chamo-me Sofia, eu amo o cheiro a suor do meu namorado. Eu digo-te uma, olha, tivemos aqui reações no estúdio bastante genuínas de eu vou ser honesta, eu também gosto do cheiro do namorado, assim, tá a gozar? Não, eu também adoro o cheiro do meu namorado. Sei lá, mesmo o cheiro a suor, não sei porquê, mas eu identifico-me com a Sofia nesta. Eu sei que é estranho para muitas pessoas, portanto tivemos aqui reações, não é? Do tipo, eu adoro. Temos a nossa Ana Mendonça que diz, olá, olá, sou Ana Oliveira, um cheiro. Eu gosto quando vocês têm um nome no WhatsApp, mas depois apresentam-se com outros. Confundem-me sempre. Um cheiro que sempre adorei desde pequena é o cheiro das drogarias. Não consigo explicar ao que é que cheiram aquelas lojas que têm tudo e mais um par de botas. Eu gostei não só desse cheiro, mas também essa expressão já não ouvia há imenso tempo. A Maria João diz, olá Catarina, um cheiro que eu gosto é o cheiro a fossa. Olhem, atenção, há cheiros a esgoto, eu sei que isto pode ser polémico, mas há alguns cheiros a esgoto, não é? Que até não cheiram mal. Eu sei, olhem, eu sei que pode parecer estranho, mas temos aqui a nossa Carol Prestrelo, que diz boa tarde, minha lindinha Catarina. Oh Carol, eu gosto mesmo de ti. O nosso lindinho abandonou-nos, não é mesmo? É assim, senhor, ele está em Braga, mas você é maravilhosa e está a dar conta, estamos juntas, pois e depois eu é que sou esquisita, diz a Carol. É verdade, a Carol, que gostou muito da ideia da namorada do João sentar ao colo dele quando ele faz o número 2, e de facto eu ontem disse, pá, Carol, isso é muito estranho, mas agora acabei de dizer que também gosto de alguns cheiros que eu acredito que também sejam estranhos para alguns. Olá, olá, adoro o cheiro das ervanárias antigas, diz aqui a nossa Fátima. Por isso, muito obrigada mesmo a todos que estiveram aqui a partilhar os cheiros que mais gostam. Eu daqui a pouco vou voltar para uma grande batalha. E hoje vai ter tudo a ver com músicas. Pimba! Quem é que está feliz aqui no estúdio? Quem estiver, que faça barulho! E é assim, sabe uma coisa que todos nós gostamos? É de uma boa música pimba. Nem venham! E eu sei que, vocês já sabem, não é? Aliás, começamos com 6 grandes êxitos da música pimba e apenas uma será a vencedora. E eu sei que vão faltar algumas que todos nós gostamos, mas não podem entrar todas. E importa quem está, ok? Nunca se esqueçam dessa. Portanto, daqui a pouco vamos ter então a grande batalha de músicas pimba e vais ser tu a decidir qual é que leva para casa o prémio de melhor música pimba para curtir nos Santos.
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0: E já não falta assim tanto para os Santos Populares. Por enquanto é o Ray com Where's My Husband. Logo depois tem os Bispo com Essa Saia. E eu, Catarina Silva, por aqui até às 8. Obrigada por estares comigo nesta Tarde Livre. E a continuar desse

0: E eu estou mesmo muito entusiasmada para saber qual é que vai levar para casa o título de melhor música pimba.
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0: Para dançar nos Santos. É já depois desta. Agora tens Maroon 5 com Cisa, com What Lovers Do. A tocar aqui, já sabes. É só se quiseres. Boa viagem e boa quinta-feira.

0: Acabaste de ouvir Belé com Lá Plena a tocar aqui na tua Tarde Livre. Estás comigo, Catarina Silva.
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0: E vamos agora à competição das músicas Pimba. Estou mesmo muito feliz. Temos aqui 5 finalistas. E tu, através do nosso 911-911-908, vais decidir qual destas é que não passa à próxima ronda. Por isso, vamos já começar. Aliás, isto vão ser 3 rondas. 4, na verdade. Nós temos 6 músicas. Não são 5. São 6 músicas. E vamos começar agora com as duas primeiras concorrentes e vamos ver qual destas é que não vai passar à próxima ronda. Portanto, já podes votar através do nosso WhatsApp 911 911 908. Aqui temos frente a frente Baile de Verão.

0: Apenas uma destas pode passar à próxima ronda. Baile de verão ou a garagem da vizinha? Qual destas é que vais expulsar? Diz-me através do nosso 911-911-908, é o WhatsApp da Cidade FM. Qual destas é que vais expulsar? Baile de verão ou a garagem da vizinha? Escolhe
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1: E já sabes como é que esta batalha funciona. Temos várias rondas. Nesta primeira temos frente a frente o grande José Malhoa com Baile de Verão.
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1: Tana, frente a outro grande clássico e uma que também todos gostamos de ouvir, o nosso grande Kim Barreiros com A Garagem da Vizinha.
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1: a hora que eu quiser, vai Kim! Que doçura de mulher! Tu fizeste, tu deste a tua opinião aqui através do nosso 911 911 908 e vamos agora saber

0: nossa Edna que nos manda um áudio. Oh Edna, conta
1: e
0: coisas.
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0: Pá, lindo, lindo, lindo, lindo, lindo. Portanto, acredito que ela esteja a votar na garagem da vizinha, não é? Temos aqui, atenção, que estamos a votar para expulsar o nome da música que tu disseste aqui no nosso WhatsApp. Contabilizamos para sair. Ir para casa, chorar. Temos aqui fora com o baile de verão. Quem é o rei? Diz o nosso Diogo Almeida. Sem dúvida, o nosso Kim tem de passar. Põe o carro, tira o carro. Portanto, aqui a nossa Magda vota então no baile de verão. O baile de verão arruma, diz o nosso João. A nossa Carol vota na garagem da vizinha. Baile de verão expulsar, diz o nosso João Fernandes. Temos aqui a nossa Núria, que diz também sai a garagem da vizinha. Como é que é possível? Como é que vocês me estão a expulsar? Aqui o meu Kim, não é? Temos também o nosso Manuel, que diz a garagem da vizinha. Maria, já temos alguma música expulsa?
3: Já temos alguma música expulsa,
0: Deus.
3: Sim, senhora.
0: Qual
3: e acho que vais ficar muito feliz.
0: Então, qual é que saiu?
3: Porque a que saiu não foi a do Kim Barreiros,
0: okay.
3: Foi sim, baile de verão, expulsa.
0: Uhul, então significa que na próxima ronda passa a garagem da vizinha.
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0: vai aqui. Já temos o nosso primeiro finalista, Kim Barreiros. Vamos ver se é ele que vai levar para casa o título de melhor música pimba, porque agora temos uma nova ronda. Estão preparados? Malta, atentem, estamos a votar para expulsar. 911 911 978. Qual destas é que não merece passar à próxima ronda? Temos agora frente a

0: entusiasmo através do nosso 911-911-978. Qual destes é que não merece passar à próxima ronda? Qual destes é que queres expulsar? O Ritmo do Amor ou Eu Levo no Pacote? Diz-me tudo. 911-911-978.
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0: Atenção que o pacote refere-se nada mais nada menos ao sítio onde ela leva o almoço. Está bem? Claro, vocês é que sim, têm senhores. Todos mentos muito...
1: Não, nada disso, eu estava no rir, mas nada
0: claro,
1: disso.
0: Claro. Então vamos aqui a contar os nossos votos. Eu estou muito, enfim, nervosa, não é? Começamos aqui com a nossa querida Patrícia, que diz ao Emanuel para ir para casa, porque ela não vota no Emanuel. Aliás, vota no Emanuel, mas para sair. Temos o nosso Mauro Lourenço, que também vota no Emanuel. Ui, ui, ui. Mas o João Fernandes diz Rosinha. Expulsa. Eu fico triste. Manuel Santos diz fora com o ritmo do amor. Temos aqui a mensagem da nossa fantástica Guida que diz boa tarde, decisão difícil, mas o frente a frente tem que ser Kim e Rosinha. Portanto, ela vota também no Emanuel. Temos aqui mensagem. Por mim, desta vez, sai a Rosinha. Eu levo no pacote, diz a nossa Daniela, que também é conhecida por Carlota. Temos também aqui mensagem do nosso Rodrigo, que diz boa tarde, Rodrigo e Gina aqui. Sai a Rosinha, apesar de também gostarmos muito. A nossa Matilde Moura diz expulsar. Eu levo no pacote, Rosinha. Beijinhos. Eu nunca disse tantas vezes eu levo no pacote em Rádio Nacional. Eu espero que a minha mãe não esteja a ouvir isto fora do contexto. Mãe, isto é o meu trabalho. A Flor diz... leve no pacote. Cá está. Temos também aqui mensagem do nosso Diogo Almeida, que diz Emanuel, desculpa, mas vais ter que pegar no ritmo do amor e levar no pacote. Badum-te. Kim e Rosinha são os reis do acordeão. É verdade, sim senhor, ninguém pode negar. Ó, Telma, conta-me coisas, Telma.
2: É amor.
0: Vai, Telma.
2: Expulsa a Rosinha.
0: Opa, olha, eu estava a celebrar contigo, mas fico triste, não é? O Emanuel nem sequer se chama Emanuel, é o senhor Américo, diz aqui o nosso ouvinte. Está bem, mas isto é um voto nulo, porque tu não disseste nada. Nós contamos aqui a meio da competição, eu sou muito rígida, eu sou a professora má. Quando estamos numa competição, se dizes algo que não seja um dos nomes mencionados, é um voto nulo. Por isso temos aqui o nosso primeiro voto nulo, que vem do nosso Gustavo Gonçalves. Se estiveres a ouvir, tens um voto nulo. Temos aqui também a nossa Sheila, que diz boa tarde, põe fora o pacote. Por isso, Maria, nós já temos aqui eu levo no pacote out. Pai, nunca pensei ler estas coisas. Portanto, Maria, já temos aqui um expulso desta ronda.
1: Já temos um expulso.
0: Oh não, pois então é. Diz-me quem é que saiu e diz-me quem é que passa à próxima ronda, Maria.
1: Então olha,
0: diz-me.
1: Parece-me que a Rosinha levou no pacote.
0: Oh não, não.
1: E foi expulsa.
0: O ritmo do verão passou.
1: O ritmo.
0: Opa.
1: Do amor.
0: O do amor. Eu estou, desculpem, é que eu estou tão triste porque eu gosto tanto da Rosinha.
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0: Portanto, para todos aqueles

0: próxima batalha.
1: Pois é, ou seja, nós já tivemos a primeira ronda, tivemos frente a frente José Malhoa com Baile de Verão e Kim Barreiros com A Garagem da Vizinha. Quem passou foi o Kim Barreiros com A Garagem da Vizinha. Na segunda ronda tivemos Emanuel com O Ritmo do Amor contra Rosinha. Eu Levo no Pacote, passou o Emanuel com O Ritmo do Amor. E agora sim, vamos à última, não é? À última ronda, aliás, à penúltima ronda. E agora temos frente a frente, Maria, não sei se estás preparada, temos este grande clássico do nosso Toy, Verão e Amor. E passamos o
2: que é que põe a cerveja no congelador.
1: E vai fazer amor. Parece um CD, não é? Parece que estávamos no carro do nosso avô. Avô, bate no lado. Portanto, temos aqui frente a frente Verão e Amor do nosso grande Toy, um grande clássico da música Pimba. E temos, ele está frente a frente com a nossa Ruth Marlene, com esta Pisca

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0: ouvir Zé Filipe na Castela com este Grossa em Mim. Este, se fosse em português de Portugal, podia ser uma boa música pimba.
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0: E é mesmo sobre isso que estamos aqui a falar. Aliás, estás a meio de uma competição aqui na tua Tarde Livre, hoje apenas comigo, Catarina Silva, e também contigo.
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0: E para quem não sabe, hoje a competição é de músicas pimba, porque os Santos estão-se a aproximar. Aliás, hoje esteve um dia quente de verão. Ok, que o sol agora está meio tímido aqui em Lisboa, mas não interessa nada. Ele já aparece. Não é? Está calor na mesma, não é? Exatamente. Estou aqui também com a minha produtora Maria. A Maria que me tem estado a ajudar. Estás feliz com os votos dos nossos ouvintes até agora?
2: Estou muito feliz.
0: Ok.
2: Não sei se vou ficar muito feliz com os resultados desta nova batalha.
0: Desta ronda, não é? Pois é. Na primeira ronda eliminámos José Malhoa, portanto passou à frente Kim Barreiros com A Garagem da Vizinha. Na segunda ronda eliminámos a Rosinha com Muita Pena Minha, que eu adoro esta música. Eu levo no pacote, mas foi eliminada. Portanto passou o Emanuel com O Ritmo do Amor. E há pouco apresentei-te esta penúltima ronda, onde temos frente a frente o grande Toy com um clássico da música portuguesa, chama-se Verão e Amor.
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0: Vai, Toy!
3: E
0: o Toy nesta ronda está de frente, aliás, a bater de frente com outra grande, grande música, a da nossa Ruth Marlene, chama-se

0: à próxima ronda. Estamos aqui a votar para expulsar. Maria, estás pronta?
1: Estou
0: para
1: pronta. Qual é que tu expulsavas? Eu quero saber primeiro, qual é que tu expulsavas?
0: É assim, eu vou ser honesta. Okay. Eu amo o Toy. Portanto, não desfazendo a Ruth Marlene, mas eu acho que Verão e Amor...
1: Estou contigo.
0: Pá, tem que estar.
1: Estou completamente contigo.
0: Não é?
1: Também acho.
0: Põe a cerveja no congelador, passou a ser uma frase...

0: Amor,
1: estou contigo.
0: Pá, tem que estar.
1: Estou completamente contigo. Não é? Também acho.
0: Põe a cerveja no congelador, passou a ser uma frase célebre, uma frase típica. Um dia vais estar num livro de histórias, certamente. Eu gostava. Por isso temos agora aqui a nossa Núria a dizer saio pisca-pisca. Já aqui a nossa guida vota na Ruth também. Tchau, tchau, Ruth! É o que ela diz. Temos o nosso Tiago que diz saia Marlene, o Toy é o rei. Temos aqui também a nossa Daniela que vota no pisca-pisca. Temos a Flor a dizer pisca-pisca fora. Opa, também, olha, também fico triste também, não é?
1: Opa, porque, opa,
0: não é, não é? Também
1: nem
0: é assim.
1: Ser justo.
0: Fogo! Temos o nosso Manuel Santos que diz vai lá colocar a cerveja no congelador e fica por lá.
1: Olha.
0: Para não fazer amor. Portanto, temos aqui um voto.
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0: Ah, olha, okay. Olha, não estava à espera, gostei e muito da confiança. Matilde de Moura.
3: Olá. Põe a cerveja no congelador.
0: Vai, Matilde.
3: E vai fazer amor. E vai fazer amor. Expulsa a pisca-pisca.
0: Olha, pá, eu adorei que foram dois áudios muito semelhantes.
1: Uau.
0: Mas com finais diferentes, não é? Porque temos aqui, então, eu estou muito nervosa com esta votação, não vou mentir. A nossa Guida Maria diz pisca-pisca, não, por favor. Por isso, ela até já está a dizer quem é que vai ganhar. Ela diz que vai ganhar o Kim Barreiros. Não sei, olha que a final vai ficar reunida. Expulsa ao pisca-pisca, diz aqui a nossa Sheila. Vamos ouvir aqui o áudio da nossa Ionela.
4: Ai, malta, enganei-me, desculpa.
0: Então,
4: mas é o Toy.
0: Vai expulsar o Toy?
4: É o Toy.
0: Ai, é o Toy. Portanto, temos aqui mais um voto para o Toy. Sai o Toy, só para contrariar, diz aqui o nosso Filipe. Diz uma coisa, Maria. Nós já temos
1: um expulso.
0: Nós já temos um expulso. Então
1: nós já temos um expulso.
0: Qual é que é o expulso?
1: E deixa-me que te diga que, infelizmente, estou feliz.
0: Ok,
1: com
0: okay.
1: Este expulso.
0: Boa, então diz-me, quem é que é expulso e quem é que passa? À grande final?
1: Quem é expulso é Ruth Marlene, com pisca-pisca, passando assim, verão e amor, à face, final!
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0: vai Toy!
3: E vai fazer amor.
0: Oh yeah, pois é!
3: E vai fazer amor.
0: Pai, eu adoro este grande som. Portanto, malta, atenção, atenção, feta atenção. Chegamos àquela.

0: E temos ainda o grande Toy com a Verão e Amor que tu salvaste nesta ronda.
1: Põe a cerveja no congelador.
0: E atenção agora, malta, que estamos a votar para ganhar. Qual destes é que tu queres que leve para casa o título de melhor música pimba para dançar no bailarico? Achas que deve passar Kim Barreiros, Emanuel ou Toy? Diz-me através do 911-911-978, WhatsApp da Cidade FM, apenas um destes pode ganhar, ok? Kim Barreiros com A Garagem da Vizinha, Emanuel com O Ritmo do Amor ou Toy com Verão e Amor. Estás a ouvir a tua Tarde Livre comigo, Catarina Silva?
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0: E vou dar-te aqui um tempo, ok? Enquanto vamos às notícias com a nossa Mariana Serrano.
2: Magazine.
3: As infecções sexualmente transmissíveis atingiram níveis recordes.

0: recomenda também às autoridades de saúde pública a atualizarem urgentemente as estratégias nacionais. A DECO e as organizações europeias de consumidores apresentaram queixa contra a Meta, o TikTok e a Google. O jurista Luís Pisco explica o que está em causa.
1: Cerca de 900 denúncias que fizemos por violarem a legislação da União Europeia, as plataformas em causa, a Meta, o TikTok e o Google, apenas removeram cerca de 27% destes anúncios, enquanto 52% das denúncias que efetuámos foram simplesmente ignoradas ou rejeitadas.
0: Mais de 200 milhões de consumidores europeus são afetados todos os meses por burlas financeiras. O tempo vai continuar quente, mas no fim de semana as temperaturas podem descer e trazer chuva a algumas regiões, como antecipa a meteorologista Alexandra Fonseca.
2: Espera-se alguma instabilidade no interior. Esta instabilidade pode trazer aqui alguns aguaceiros fracos e dispersos, mas apenas no fim de semana, e é esperada esta tendência da próxima semana continuar com estas temperaturas elevadas.
0: Hoje e amanhã as temperaturas continuam a subir.
3: Olha, e por aqui na tua tarde livre as temperaturas também continuam a subir. Aliás, são tantas que até nem a temperatura, são as temperaturas.
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3: Estás comigo, Catarina Silva. Obrigada por estares desse lado. E já chegámos à final da nossa batalha de hoje de músicas pimba para dançar no bailarico. Temos frente a frente Kim Barreiros com A Garagem da Vizinha, Emanuel com O Ritmo do Amor e Toy com Verão e Amor. Apenas uma destas pode levar para casa o título de melhor música de verão. Aliás, música pimba de verão. Portanto, diz-me qual destas é que merece ganhar.
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3: E é já daqui a pouco. Vamos saber o vencedor. Estou muito entusiasmada e com muito medo, ok? Eu sei quem é que para mim devia ganhar.

0: Drive. Obrigada a todos que têm estado aqui a acompanhar esta tarde livre. Hoje apenas comigo, Catarina Silva. Tem aqui também comigo a minha grande produtora, Maria Madeira. Hoje não temos o João, por isso podemos gritar à vontade. Não é que com o João não possamos gritar, não é? A Maria acabou de olhar para o ar-condicionado a dizer...
1: Porque... Eu não acredito que não ligaste o ar-condicionado hoje, Catarina.
0: Não liguei porque assim, o João volta já amanhã e vai que eu me habituo.
1: Opa, pois, depois ficava muito frio e para ele não pode ser.
0: Ele fica logo constipado, já sabemos porque é o João, o Miguel Costa, não é o nosso grande João, pá. E hoje estivemos aqui numa grande batalha de músicas pimba. Tivemos três grandes rondas, onde tu foste eliminada, então aquelas que tu não gostavas tanto. E temos a nossa final, Kim Barreiros com a garagem da vizinha, Emanuel com o ritmo do amor e Toy com verão e amor. Apenas uma destas pode passar, aliás, nem é passar. Eu é que já me estou a passar, não é? Só uma destas pode levar para casa o título de melhor música pimba. Portanto, Maria, estás preparada para os votos?
1: Estou preparadíssima.
0: Eu estou muito nervosa, ok? Então vamos a isso. Então, melhor que ouvir o grandioso Kim a cantar a garagem de vizinha, só se for os dois. Não percebi esta mensagem, portanto vou passar à frente.
1: Voto que é assim nulo.
0: Não sei se é um voto nulo, mas eu não percebi esta mensagem. Portanto, é quando me começam, conto muitos trocadilhos aqui nas mensagens. Vocês têm que perceber que isto é indireto. E eu sou o quê, Maria?
1: Apenas um ser humano.
0: Exatamente, percebem? Portanto, sou falível e eu não me quero meter em caminhos muito apertados. Temos aqui o Filipe que diz: passa ao grande Kim Barreiros. Portanto, temos aqui o primeiro voto para o Kim. A nossa Bárbara diz: uma garagem dá sempre jeito, por isso acredito que também seja para o nosso grande Kim. A Andreia vota no Toy para ganhar. A Guida Maria diz: ganha o Kim. Aliás, ganha o rei da queima das fitas de Coimbra, não é? Cá está, o grande Kim Barreiros. Quem é de Coimbra sabe muito bem, ele é mesmo o rei. Olívia! Olá, Olívia!
2: É uma escolha muito difícil.
0: Então, pá.
2: Muito, muito difícil.
0: Então, ajuda-nos, pá.
2: O Toy é o rei, mas essa música não é a que eu gosto mais, ou mas... que eu acho que sim,
0: tens
2: mais
0: que
2: o
0: que
2: ele tem. Ai. Outra que é muito melhor. Eu, se calhar, vou para o Emanuel.
0: É?
2: Emanuel com
0: o ritmo do amor. Boa, muito bem. Temos aqui também o Tiago que diz: é amor, é amor. O amor vence sempre. Portanto, temos aqui mais um voto para o nosso Emanuel. O nosso boss diz: olá, cidade. Para mim, ganha o Kim Barreiros porque é o meu vizinho, mas não mete lá o carro. Badum-te-se! Obrigada, Sérgio! Gostei muito desta mensagem. A mensagem, Sérgio. Para vencer é o rei Kim Barreiros, diz o nosso João. O Soares diz: garagem da vizinha leva o prémio e ainda diz: como assim? O baile de verão não é finalista. Pois é.
1: Pois é.
0: Olha, e houve aqui muitas músicas que faltaram, não é? Mas pronto, também não podemos pôr todas. Não passávamos as 4 horas nisto e eu não me importava, por acaso. A Carlota diz: a frase que deu história à música pimba, tira a cerveja do congelador. E por fim, dos três finalistas, prefiro então o Toy. Já a nossa Karina vota no Emanuel com o ritmo do amor. Por acaso está arranhido, está a ficar aqui, não é? A nossa Matilde Moura, claro, continua a votar no Toy. Põe a cerveja no congelador, carrega Toy. O Pedro diz algo.
3: E a vitória aqui seja muito clara.
0: Então

0: Pedro.
1: Toda uma história por detrás.
0: Uh-huh.
1: A música do Toy é muito verdinha, apesar de ser grande fã do Toy, grande Toy, pá.
0: Sim.
1: Mas aqui o nosso Kim, de facto.
0: Percebo.
1: Merece ganhar.
0: Percebo,
1: merece
0: sim, ganhar.
1: Vai, Kim. Grande Emanuel, mas acho que nem estás na competição.
0: Ora, então vamos a isso. Temos também a mensagem aqui da nossa Alana.
2: Eu sou o Lourenço.
0: Oh, Lourenço.
2: Tenho 9 anos.
0: Opa.
2: E o meu vó. Eu quero que vai vencer o Sr. Toy.
0: Opa, o Sr. Toy, eu amei. Obrigada por este áudio. Kim Barreiros, com a garagem da vizinha, ganha, diz aqui a nossa Carol. Bem, a Maria, nós já temos um vencedor. Eu posso só ler mais algumas mensagens?
3: Olha,
0: já temos um vencedor.
3: Já temos um vencedor, mas se quiseres podes ler mais uma ou duas mensagens.
0: Uma ou duas? Então
3: uma
0: vá. Então vou ler três.
3: Então vá.
0: Pode ser? Então
3: é
0: vá.
3: Justo.
0: Estas três últimas que nos chegarem agora mesmo. Temos aqui a nossa Cátia Tavares, que diz Toy, Toy, Toy, Toy. Toy, Toy, Toy, Toy. A Mafalda. Aqui a Mafalda e o Gabriel dos Bombeiros votam no Kim Barreiros. E vamos à última, que chega do nosso David, que diz o Emanuel não ganhar é mesmo não perceber de pimba. Portanto, Maria, diz-me, por favor, entre Kim Barreiros com a garagem da vizinha, Emanuel com o ritmo do amor e Toy com verão e amor, qual destes é que é então o grande vencedor desta competição de músicas pimba?
3: Pois é, Catarina, era uma escolha difícil.
0: Ok.
3: Mas...
0: eu estou nervosa. Qual é que ganha?
3: Eu acho que não precisas ficar nervosa, porque acho que a que ganhou era a que nós queríamos.
0: Então.
3: E vamos lá. Então o vencedor,
0: sim,
3: desta competição é...
0: Garagem da vizinha do Kim Barreiros!

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1: Olha, grande Kim Barreto, sim senhor, estou muito, muito feliz. Atenção, atenção, temos de dar os parabéns a todos os finalistas, não é? Aliás, a todos os que estiveram na competição,
2: sim, claro,
1: ao longo das rondas, porque sabe a coisa que eu gosto, malta? É mesmo de música pimba. Eu gosto muito de música popular portuguesa e não sei porquê, mas anima sempre os meus verões, a minha vida, e é uma música que passa de geração em geração, não é?
2: É,
1: ou seja,
2: verdade.
1: Reúne jovens, reúne pessoas mais velhas, todas as gerações, e eu gosto mesmo muito. Portanto, parabéns, Kim Barreiros, com a garagem da vizinha, e parabéns a ti também por me teres estado a aturar a mim, a Maria.
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1: Eu sou a Catarina Silva, por aqui até às 8 da noite. Ah, já são 7h18. Meu Deus, o tempo passa a correr. Obrigada mesmo a todos os que estiveram, ok? Aqui a votar também nesta competição. E já agora temos aqui a Eva que diz: adoro-vos, podes dizer na rádio que mandei mensagem? Posso sim, Eva. Obrigada pela tua mensagem. E obrigada a todos já agora os que mandaram mensagem. Não consigo passar todas.

0: comigo, Catarina Silva.
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0: Sou eu que te faço companhia até às 8 da noite e mais uma vez, muito obrigada mesmo por estar desse lado e por ter estado desse lado ao longo desta fantástica tarde. Eu sinto-me com a Tarde Livre. Tem sido uma animação, já viram? É que já falámos de imensas coisas e hoje a tarde está a passar a voar e mesmo graças a ti e mais uma vez, obrigada por teres participado nos vários temas e principalmente na batalha. Hoje foi sobre música pimba. Por aqui a boa música também continua, já sabes, até às 8 da noite. Tens agora a música nova da Olivia Rodrigo. Esta chama-se Drop Dead e toca agora, já sabes. É só

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0: Bad Bunny com David Tirar Mass Photos a tocar aqui na tua Tarde Livres.
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0: Eu sou a Catarina Silva, muito obrigada já agora por me estares a dar play a mim. Sou a que te faço acompanhar até às 8. Daqui a pouco tens DJ Malvado com o Solo. Por enquanto é Ariana Grande com Thank You Next, que faz companhia. E atenção, atenção, que eu já daqui a pouco também te vou explicar como é que podes ganhar muito dinheirinho. 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

0: Mais uma vez, muito obrigada mesmo por continuares a fazer da Cidade FM a rádio jovem número 1 em Portugal. Se nós estamos onde estamos, é mesmo graças a ti, por isso, muito obrigada. E foi uma tarde mesmo muito bem passada aqui. Eu fiquei muito feliz por ficar a conhecer os vossos animais de estimação e por ficar a conhecer o senhor Zé Pinto, que não é um senhor, mas é um galo. Esta nossa ouvinte levou para casa o prémio, não é? Do melhor nome para animal de estimação. Também me senti muito bem por saber que não sou a única que gosta de cheiros estranhos, como verniz, laca e outros também que tu partilhaste aqui através do nosso WhatsApp. Obrigada mesmo por ter estado desse lado. E terminámos em grande com uma grande batalha de músicas Pimba. E quem levou para casa o título de melhor música Pimba de sempre foi o nosso Kim Barreiros com A Garagem da Vizinha. Por isso, obrigada mais uma vez. Eu não me canso de agradecer. A partir das 8 da noite ficas com a nossa Maria Manuel Roxo. Ficas em muito boas mãos. Ela que te faz companhia até às 10 da noite. E eu, Catarina Silva, voltarei amanhã a partir das 4 da tarde e desta vez com o João Miguel Costa. E juntos somos a Tarde Livre. E por isso depois só ficas a faltar tu. Obrigada mais uma vez, por isso até amanhã, muitos beijinhos e já agora, se me quiseres ficar a conhecer um bocadinho melhores, é passares para o meu Instagram, @suacatarinasilva, mas pá, imagina, não fiques lá demasiado tempo, está bem? Porque isto que se passa na minha cabeça pode-se passar ou assim. Por enquanto, o Lunar Johnny como predestinado, é o som desta que me despeço e nós voltamos a encontrar amanhã, aqui, no sentido do costume, a partir das 4 da tarde. Beijinhos!
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Olá, ora, muito boa viagem, boa quinta-feira. Estás comigo, Maria Manuel Roxo, e sou eu quem te vai ficar a fazer companhia até às 10 da noite aqui na Cidade FM. Esta nossa emissão de quinta-feira à noite vai ser uma emissão em grande, com muito boa música, com muitos gossips sobre artistas e famosos, as minhas dicas para sobreviveres ao ano 2026, e ainda vais ter novidades sobre o mundo da música. Por isso deixa de ficar aí desse lado, que se agora estás bem, então até às 10 da noite ainda vais ficar muito, mas mesmo muito melhor. Por aqui seguimos viagem na companhia do Escalema e do Dilcim, com esta que se chama Leva Tudo. Boa viagem.

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viagem e boa quinta-feira comigo, Maria Manuel Roxo, até às 10 da noite aqui na Cidade FM. E já a seguir eu vou então ao baú tirar mais uma das minhas dicas para sobreviveres ao ano 2026. E posso até já adiantar que a dica de hoje é ao nível de saídas à noite. Eu pensei assim, com o bom tempo a chegar, com os santos populares quase aí, por que não começar já a falar de saídas à noite, não é verdade? É já a seguir, porque primeiro vamos à música e agora é a vez de Lunar Johnny e Plutónio com 25 de Abril.

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1: E chegou agora aquela hora de estar muito atento. Muito atento porque eu, Maria Manuel Roxo, vou tirar do baú mais uma das minhas dicas para sobreviveres ao ano 2026 e com o bom tempo a chegar. Os santos populares quase a começarem. Mais festivais, mais sunsets, festas. Hoje não temos uma, mas sim 5 dicas para saíres à noite sem qualquer arrependimento. E atenção, daquelas dicas que fazem toda a diferença na vida de qualquer pessoa. Quer gostes de sair à noite, quer não gostes, porque é assim, se não gostares, basta teres, por exemplo, uma amiga como eu, que olha, vai-te arrastar contra a tua própria vontade para te divertires. Portanto, anota estas dicas, porque são mesmo essenciais. A primeira dica, chegar cedo. Esta é muito importante, porque vai logo garantir que entras na festa numa altura em que ainda não há muita confusão e assim podes ir ambientando com calma. A próxima, para mim, é provavelmente a mais importante. Ir com alguém que vai ser o teu género de porto seguro. Aquele amigo ou amiga que tens a certeza que mesmo que o fim do mundo esteja para começar, ele não te deixa sozinho nunca. Uma dica que também faz muita diferença é ires de barriguinha cheia, só para evitar que acabes a noite num sítio que não seja a tua caminha. Outra dica que anda de braço dado com esta é ires alternando a bebida com água. Aliás, mais aguinha do que outra coisa até é o ideal. E para último, uma dica que eu tenho mesmo, eu, Maria Manuel Roxo, de interiorizar. Ir embora antes da noite ficar arruinada. E esta, atenção, esta eu sei que custa, porque eu sou a inimiga do fim. Mas já pensaste na quantidade de noites que podiam ter sido 100% perfeitas se tivéssemos ido embora mais cedo? Pensa nisso.
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em que entramos assim nesta nossa segunda hora de emissão e, na verdade, na nossa última hora. Mas não te preocupes, porque numa hora podem acontecer muitas coisinhas e eu, Maria Manuel Roxo, tenho muitas, mas mesmo muitas planeadas para nós. Portanto, deixa de ficar desse lado até às 10 da noite. Por aqui segues viagem na companhia de festa do Big G, ao som de Me Postou no

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1: Estás comigo, Maria Manuel Roxo, e há exatamente uma semana as redes sociais estavam inundadas de notícias sobre a super colaboração musical de Becky G com Selena Gomez. E na sexta-feira passada, dia 15 de maio, tivemos efetivamente o single Epa, como era de esperar. Tivemos também Becky G, mas não tivemos Selena Gomez. E onde está Selena Gomez é a pergunta que não quer calar, porque desde o primeiro momento em que se soube que viria aí este single, foi sempre Becky G com Selena Gomez. E eu, Maria Manuel Roxo, uma rapariga atenta e cheia de ideias, tenho várias teorias para responder então a esta ausência da Selena neste novo single. Primeira teoria: a Selena nunca sequer esteve nos planos de entrar nesta música e esteve apenas presente, por exemplo, no processo de produção. Segunda teoria: vai haver um remix onde Selena Gomez entra. Terceira e última teoria: Selena Gomez pode

0: a dar um toque extra de pop latino. E olha, enquanto esperamos pela entrada de Selena Gomez em campo, sempre podemos ouvir Epa de Becky G, que já está disponível em todas as plataformas digitais, e a verdade é que está incrível.
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0: 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Boa viagem e boa quinta-feira. Estás comigo, Maria Manuel Roxo, e com o álbum You Seem Pretty Sad for a Girl So in Love, com data de lançamento para o dia 12 de junho. Olivia Rodrigo claramente não consegue ficar quieta e temos música nova e já amanhã. The Cure é o novo single de Olivia Rodrigo e chega a nós amanhã, dia 22 de maio. E apesar de pouco ou nada se saber sobre este novo single, Olivia diz que é a sua música preferida de todo o álbum. The Cure é, portanto, o segundo single a ser lançado deste álbum que aí vem, se bem que na realidade nós no fundo já conhecemos três músicas deste novo álbum, visto que depois do primeiro single lançado, o Drop Dead, música que passa aqui na Cidade FM, Olivia decidiu surpreender toda a gente ao cantar o single Begged, que ainda não foi lançado no programa Saturday Night Live. Por isso, fazendo as contas, são três músicas: Drop Dead, que já foi lançado e passa aqui na Cidade FM, Begged, que estamos à espera do lançamento, e The Cure, que chegará já amanhã e eu mal posso esperar.
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0: Chega assim ao fim esta nossa emissão de quinta-feira à noite comigo, Maria Manuel Roxo. Começámos muito bem esta nossa noite de quinta-feira com mais uma das minhas dicas para sobreviveres ao ano 2026 e esta em concreto, uma que te vai ajudar e muito em saídas à noite. Analisámos também a ausência de Selena Gomez no novo single de Becky G e fechámos a falar sobre a música nova de Olivia Rodrigo, The Cure, que chega a nós já amanhã, dia 22. Espero que te tenhas divertido muito, que tenhas gostado e que principalmente tenhas ficado a saber algumas coisinhas que ainda não sabias. Da minha parte é tudo, por isso um grande beijinho e aproveita esta tua noite de quinta-feira.
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